essa. Os teus sonhos estão nele. A tua vida está em Jesus. Viva o Evangelho de Cristo. Deus te abençoe, São Paulo.

Quero ouvir vocês, vamos lá. 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
1: Boa noite, querida Fortaleza, está no ar o programa Desperta Vida, o programa da Igreja Evangélica do Amor de Deus, que vem ao ar todos os dias, de segunda a sábado. E você vai ficar ligado hoje conosco por 60 minutos, onde você vai ouvir belos hinos que vão tocar no teu coração. E no término desta programação, nós iremos orar forte para que Deus possa abençoar a tua vida em o nome de Jesus. Hoje você vai ficar interagindo conosco pelo Instagram do Pastor Cícero e pelo Facebook. Você que é amigo do Pastor Cícero no Facebook, aí no Instagram, você pode... sabe, interagir com ele para que ele possa repassar para a gente a tua informação, tá bom? Eu creio que amanhã já está restabelecido o WhatsApp da rádio, tá certo? Mas nós estamos aqui, você está aí do outro lado e eu estou aqui, e juntos nós iremos fazer esta programação Desperta Vida através da Rádio Águia FM 87,5. Você que está aí nos outros países, né, nos países sul-americanos, aí os nossos irmãos, os nossos amigos, você vai poder ouvir, sabe, esta programação com este amigo que vos fala, Pastor Adaito Santo, onde nesta noite eu irei trazer para você, através da Bíblia, a poderosa palavra de Deus, que com certeza vai adentrar o teu coração, tá certo? Porque de repente você está aí, talvez enfrentando talvez um dos piores momentos da tua vida, talvez você está aí todo fragmentado, ou seja, todo quebrado pelas desilusões do dia a dia, pelas situações que você tem enfrentado. Talvez você tenha pensado até dar cabo da sua própria vida. Talvez não faz mais nenhum sentido você estar aqui nesta terra. Olha, mas saiba de uma coisa: Deus, Ele é fiel. Deus, Ele ainda conta com você. Talvez você ache que Deus não conta com você. Deus conta com você, meu irmão. Deus espera que você se levante da situação que você está enfrentando. Deus espera que você realmente busque força nele. Porque, olha, a solução para a tua vida não é você desanimar. A solução para a tua vida não é você dar cabo da sua própria vida. A solução para a tua vida não é você andar aí cabisbaixo, desanimado, angustiado. A solução para a tua vida é Jesus Cristo de Nazaré. Este tem poder para restaurar a tua vida. Este tem poder para te fortalecer na situação que você está enfrentando neste momento. Então, olhe para Jesus, olhe para Cristo, o autor e consumador, aquele que dá fé, aquele que sustenta, aquele que ergue, aquele que levanta, aquele que dá força, aquele que sempre está olhando para aqueles que confiam nele, tá bom? Então, é isso aí. Então, nesta noite você vai poder ouvir a palavra. Olha, Pastor Cícero, olha, nós estamos aqui nesta noite exatamente para adentrar na casa desta pessoa, no lar desta pessoa, e trazer para esta pessoa a solução para a vida dela através da palavra de Deus, Pastor Cícero.
2: Com certeza, Pastor Adaito, muito boa noite. Muito boa noite você, ouvinte da Rádio Águia FM. É verdade, Pastor Adaito, nós estamos aqui nesse propósito, né? Nessa fé, e cremos que vai se concretizar no nome de Jesus. E só enfatizando e reforçando o que o senhor falou, nós estamos aí com um problema técnico no nosso WhatsApp, mas eu creio que amanhã vai se restabelecer, né? Nós adquirimos um novo chip, mas mesmo assim deu um problema, mas amanhã vai se restabelecer. Mas quem souber, né, quem sabe, aí pode interagir enviando mensagem de áudio ou de texto pelo Instagram. Tem lá o direct, né? Tem um direct no Instagram. A pessoa pode mandar uma mensagem de áudio ou de texto. Ou então na página do Facebook da Rádio Águia FM. A Rádio Águia FM tem uma página no Facebook, né? E lá você pode mandar a sua mensagem também, né? No message, né? Chamado message. Que é como se fosse o mesmo coisa do WhatsApp, né? Só que é através do Facebook, o message, e o direct é através do Instagram, tá bom? Então, se você quiser, você pode. A página do Facebook é Rádio Águia FM Fortaleza, tá bom? Rádio Águia FM 87 Fortaleza, você pesquisa lá, se você ainda não está seguindo a página. E o Instagram é PR Cícero Neto Rádio Águia. PR Cícero Neto Rádio Águia. Você segue lá o Instagram e manda a sua mensagem em nome de Jesus, se você quiser, tá bom? É uma forma de você interagir conosco. Mas vamos aqui no programa Desperta Vida e vai ser bênção. Tem palavra, tem oração, muitos louvores em nome de Jesus.
1: Tá aí a informação do pastor Cícero Neto, trazendo para você esta informação. Então não deixe de entrar, sabe, nessa página do Facebook, tá certo? Da Rádio Águia FM. Então você pode interagir conosco hoje, tá certo? Pelo Facebook, onde o pastor Cícero já passou toda a informação para você, e pelo Instagram, onde também o pastor Cícero já passou toda a informação para você. Amanhã, com certeza, em nome de Jesus, vou estar de madrugada com os joelhos no chão orando para que Deus estabeleça aqui, né, o WhatsApp da Rádio Águia FM 87,5. Mas não tem nenhum problema, você está ouvindo muito bem. O mais importante é que você esteja interagindo conosco, ou seja, que você esteja ouvindo, certo? Porque é muito importante você estar ouvindo aquilo que nós estamos transmitindo para você nessa noite. Hoje eu quero somente passar para você uma palavra de fé, de força, uma palavra que vem do coração de Deus para o teu coração, uma palavra que vai te fortalecer nas tuas fraquezas. Então nós estamos aqui exatamente para levar aos ouvintes desta emissora uma palavra de força, uma palavra de fé, uma palavra que ergue, uma palavra que fortalece, uma palavra que te sustenta, que te tira do chão e te leva a ser um vencedor. Eu já quero mandar um abraço aí todo especial para todos os ouvintes da programação Desperta Vida, ou do programa Desperta Vida. Quero mandar também um alô para todos aqueles que estão ouvindo através do Facebook e do Instagram. Quero mandar um abraço para todos os ouvintes da Rádio Águia FM 87,5. Mas quero mandar o meu alô, o meu abraço todo especial para minha esposa, que com certeza está ligada nesta programação, missionária Claudenísia, que está ligada na programação Desperta Vida. Quero mandar o meu abraço aí para o meu filho Clairto Santo, né, o pastor aí da Igreja Evangélica do Amor de Deus aí do bairro do Curió. Inclusive nós nos encontramos, né, no caminho de volta para casa, e a gente pôde interagir de um carro para o outro. E quero mandar esse meu abraço todo especial para você, pastor Clairto, para a minha neta Rebeca, a minha neta Raira, a missionária Regiane, a minha nora. Quero mandar um abraço aí todo especial para o irmão Ivan, que está ligado aí na programação Desperta Vida, é cadeira cativa. Meu irmão, amanhã já está restabelecido o WhatsApp, mas você pode interagir conosco pelo Facebook, tá certo? Quero mandar um abraço aí pro meu amigo, meu irmão, camarada, irmão Ivan, que é cadeira cativa aí da Igreja Evangélica do Amor de Deus aí do bairro José Walter. Quero mandar um abraço aí para minha cunhada, a irmã Solange, que fez uma cirurgia, né, aí na mão, nos tendões. E olha, minha irmã, creia, creia. A Bíblia diz que tudo é possível ao que crê. A Bíblia diz que se você crer, você verá a glória de Deus. Então é só crer. Olha, a fé é a certeza. Então você, minha irmã Solange, você tem que ter a certeza que você já foi curada pela fé em nome de Jesus. Quero mandar um abraço aí todo especial aí para o pastor Fábio Lopes. Pastor Fábio Lopes está ligado nesta programação. Quero mandar um abraço para sua esposa, missionária Cristiane. Quero mandar um alô todo especial para o seu filho Fabiuri, para a Letícia, sua filha, para a irmã Bené, que com certeza está ligado na programação Desperta Vida. Um abraço aí para o pastor Aldísio, né? Quero mandar um abraço aí para o meu amigo, meu irmão, meu bispo, Bispo Cláudio Garcia de Souza, né? Estivemos em Bicuitinga, onde lá foi realizada uma grande obra, culto, foi uma bênção, onde foi pregada a poderosa palavra de Deus, onde nós nos alegramos ali, sabe, através da palavra e dos louvores. Um abraço, Bispo Cláudio, com certeza está ligado na programação. Quero mandar um alô aí, um abraço aí, todo especial para a sua esposa missionária Valdecira, que está ligada na programação, a filha do Bispo Cláudio, né, a Thalia. Quero mandar um abraço aí para a sua mãe, pastor Bispo Cláudio, a irmã Yara, que é cadeira cativa, está ligada na programação. Um abraço para o meu amigo pastor José Alves, né, que foi o preleitor da noite ali, foi uma bênção. Quero dizer que a palavra, ela foi fluente ali, e com certeza Deus manifestou o seu poder ali de uma forma poderosa, de uma forma maravilhosa. Um abraço, meu amigo Zé Alves, um abraço para sua esposa, missionária Flan. São muitos abraços, mas hoje eu quero mandar abraço mesmo, eu quero abraçar vocês, tá certo? Nós já temos aqui uma mensagem aqui pelo Instagram, mensagem de texto pelo Instagram, aí da nossa irmã, irmã Chaguinha, né? Lá do Gereissat. A irmã Chaguinha, ela é uma missionária digital, ela trabalha aí no ICC, né? No Instituto do Câncer do Ceará, e ela não perde tempo. Olha, a irmã Chaguinha não perde tempo, porque a gente entende, como o pastor Pedro bem frisou, que junto com o pastor Clairto, que o hospital, o pastor Cícero, é um local que as pessoas estão ali debilitadas, muitas pessoas ali estão sofrendo, muitas pessoas ali estão com o coração mais quebrantado, pastor Cícero, não é verdade, pastor Cícero?
2: Com certeza, pastor Adair, inclusive quero até contar uma experiência que a minha esposa teve hoje, né, a pastora Glaucia, de ontem para hoje. Ela está acompanhando, né, estava acompanhando a tia dela, que está internada no hospital, e ela foi acompanhar de ontem para hoje, né? E ali no quarto, onde a tia dela está, tinha uma senhora, uma mulher lá, que ela sofreu um acidente e teve o pé decepado, né? Num acidente de moto. E ela estava ali há mais de um mês esperando uma vaga para ir para o IJF, né? Porque lá que tem o melhor atendimento para esses casos. E aí ela está ali há mais de um mês, e hoje ela estava chorando muito, né, com muita dor, estava chorando porque queria ir logo para o IJF e tudo. E aí a minha esposa ali estava ali no momento, e ela perguntou: você quer uma oração? Você quer que eu ore por você agora? Ela: quero que você ore, se você puder, e que essa vaga venha sair para o IJF, para eu ir logo, para poder fazer o procedimento, né, que é necessário. E aí a minha esposa, a pastora Glaucia, orou ali, clamou ao Senhor. E pastor, daí para a glória de Deus, a minha esposa falou que não deu 20 minutos depois da oração, a enfermeira veio e falou: olha, a vaga lá para o JF já saiu, arrume suas coisas aí, né? Peço para fulano que está lhe ajudando aí, vai ajeitar as coisas, você vai para o JF agora para fazer o procedimento. Ou seja, o nosso Deus ainda ouve orações, o nosso Deus, ele ouve aquele que crê, né? E ali a minha esposa pôde falar de Jesus para ela, pôde, né, evangelizar, enfim. E como o senhor falou, no hospital as pessoas estão fragilizadas, né? As pessoas estão fragilizadas, como essa senhora estava ali, teve o pé decepado, e ela precisava de uma cirurgia urgente, estava mais de um mês, né, ali no hospital. E aí Deus operou hoje. fazer com que essa vaga fosse logo aberta e ela fosse fazer o procedimento. E aí o nome de Jesus ali naquele quarto foi glorificado, né? Então, quando você está no hospital, você entende o quanto Deus tem sido bom com você, sabe? Quando você vai visitar alguém que está doente, quando você está ali evangelizando, você entende o quanto que Deus tem sido bom com você, que você não está ali naquela situação, né? E você está podendo ajudar aquelas pessoas.
1: É verdade, Pastor Cícero, eu já tive e tenho muitas experiências. Sempre que eu posso, eu passo noite com pessoas, às vezes, que estão precisando, que eu... Às vezes não é nem da família, são pessoas que a gente só conhece, e por as pessoas saber que a gente tem um coração muito quebrantado, um coração cheio de amor, porque, olha, o amor de Deus é um amor imensurável, Pastor Cícero. É um amor incondicional. O amor incondicional, a gente ama as pessoas mesmo sem conhecer. Às vezes a gente não conhece aquela pessoa, mas por o amor, por o amor que Deus cauterizou dentro do nosso coração, na nossa mente, no nosso coração, às vezes a gente tem passado aí em alguns locais onde pessoas sofrem acidentes e a gente já ama aquela pessoa mesmo sem conhecer, onde a gente coloca todo o nosso lado condicional, né? E aí a gente presta serviço àquelas pessoas sem conhecer, porque o amor de Cristo está dentro de nós. Então o amor de Cristo é assim. Às vezes eu estou lá nos hospitais, às vezes eu passo noite com pessoas que precisam que eu vá até lá e dê essa assistência. Às vezes são pessoas que não podem pagar e a gente vai lá e a gente passa a noite com o paciente, seja da família ou seja de um parente, e a gente vê que lá é uma grande oportunidade. Então eu tenho várias experiências. Eu já cheguei a passar a noite e eu percebia que tinha pessoas aflitas, pessoas chorando porque receberam um diagnóstico que estavam com câncer, com nódulo, pessoas que receberam um diagnóstico que tem um problema de má circulação, e aí pessoas que receberam o diagnóstico que os rins estão parando, e aquelas pessoas, Pastor Cícero, elas estão aflitas, elas fogem o controle, fogem da capacidade de entender o que está acontecendo. A realidade é esta: a pessoa já não conhece a Deus, e aí foge a capacidade de compreensão, de entender o porquê que ela está enfrentando uma situação desta natureza, o porquê que ela está passando por aquilo. Então, aí é o momento que nós estamos ali exatamente para acalmar a situação, porque Deus tem nos dado esta capacidade. Deus fez a cada um de nós o chamado de poder trazer para as pessoas o refrigério para a alma, através de uma palavra amiga, através de um abraço, através de uma palavra dizer: olha, não te desespera, olha, isto não te dá o motivo de você achar que os teus sonhos, os teus projetos vão ser totalmente parado, barrado por causa da situação. Eu vejo a situação desta moça que a pastora Gláucia esteve com ela, né, para ter o pé amputado, né? E aí foi já com certeza fugiu a compreensão dela, certo? Talvez ainda uma jovem, eu não sei, certo? Mas é uma pessoa que também, mesmo que não seja jovem, mas também que tem sonhos também como jovens. E de repente, com certeza, essa pessoa, ela fugiu dela a compreensão, Pastor Cícero. Talvez que ela não estava assimilando ou entendendo o porquê da situação. Por que, meu Deus, que eu estou passando por isso? Por que vai ser tirado de mim um pedaço? Mas saiba de uma coisa, minha querida, se você estiver nos ouvindo, saiba de uma coisa, que isto não pode ser o motivo de você achar que tudo acabou, que os teus sonhos paralisaram, que não tem mais jeito, que a tua vida não faz mais nenhum sentido. Saiba que se você se voltar para Deus, o problema que você está enfrentando vai se tornar em nada para a vida desta pessoa, Pastor Cícero.
2: Com certeza, Pastor Daí. Esse é o poder da fé, né? o poder da fé que nos move. Nós falamos assim com tanta ousadia e intrepidez porque nós experimentamos isso na nossa vida. Estamos aqui para testemunhar aquilo que vimos, ouvimos e experimentamos. Estamos aqui para testificar, né? Para testemunhar que Deus é poderoso para fazer isso e muito mais além, né? Muito mais além. Pastor Daí, só mais uma questão, que quem está ouvindo a rádio pelo aplicativo, no aplicativo tem lá o íconezinho do Instagram, né? Lá no aplicativo tem um íconezinho do Instagram. Quando a pessoa clica lá, vai direto para o Instagram aqui da rádio. E aí, depois, quiser, tem lá a parte de enviar mensagem. Pode enviar mensagem, como a irmã Francisca Chagas aqui enviou já a mensagem dela, tá bom? Em nome de Jesus.
1: Pessoal, tá aí a informação, que informação preciosa aí do Pastor Cis. Quem tem um aplicativo, né, Pastor Cis? Quem já baixou o aplicativo da rádio, aí tem as opções, não é verdade? Tem lá Instagram, né? Tem Facebook também. E tem o Facebook, tá aí, ó. Tem, ele tá me mostrando agora, ó. Tem o Facebook e tem o Instagram. Tá certo? Através desses dois, do Facebook e do Instagram, você pode fazer a mesma coisa, enviar mensagem pelo Instagram e mensagem pelo Facebook. Pastor Cícero, vamos ficar de louvor e depois de alguns minutos nós voltaremos com o programa Desperta Vida. Eu quero mandar aí este louvor para todos que estão ligados nesta programação. Pastor Cícero, coloque aí, tem como colocar Deus é Fiel com o Bispo Cláudio Garcia de Souza? Porque Deus é fiel. Então eu ofereço para todos aqueles que estão ligados nesta programação abençoada.

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2: Vinte e duas horas e 38 minutos. Você está ligado no programa Desperta Vida, o programa da Igreja Evangélica do Amor de Deus. Quero mandar um abraço aí todo especial para o pastor Carlos Eduardo, meu amigo. Vi sua mensagem agora há poucos minutos, né? Então, fui chegar de Bicuitinga, vim direto para cá. É um abraço aí todo especial para você, para sua esposa, a missionária Valdirene e seu filho, tá bom? Que Deus abençoe a sua vida aí abundantemente. Quero mandar um abraço aí para todos os membros da Igreja da Calcaia, sem deixar de fora ninguém. É um abraço aí para o irmão Queiroz, que Deus abençoe sua vida, que Deus continue te usando aí poderosamente. Um abraço aí para sua esposa, obreira Lucivan. Quero mandar um abraço aí todo especial para a obreira Isabel, que está ligado nesta programação, para a obreira Lili, que também está ligada nesta programação, para o seu esposo, o obreiro Paulo, que está ligado nesta programação. Um abraço aí para o seu filhinho, Paulinho, que já está aí dando os primeiros passos, né? Que com certeza daqui a alguns dias, daqui a mais uns anos, vai ser um grande profeta de Deus, um grande homem de Deus. Um abraço aí todo especial para a obreira Selma, que com certeza está ligada nesta programação. Um abraço todo especial para o irmão Jorge, que com certeza está ligado na programação. Um abraço todo especial para a irmã G, que com certeza está ligado nesta programação. Um abraço todo especial para a Marliane, né, que a Marliane não perde uma programação, está ligada aí na programação, né? Aqui tem um pé de cajueiro, pessoal, que cai uns cajuzinhos aqui em cima aqui do fogo, que a gente toma um susto, sabe? Caiu um caju nesse tanto, o pastor se assustou, pensando que era um gato, mas não era. Então, quero mandar um abraço aí, só para descontrair, quero mandar um abraço aí para... Já falei do irmão Jorge, um abraço aí para todos os membros da Igreja da Calcaia, porque são muitas vezes fogem, né, da capacidade de assimilar todo mundo. Um abraço aí para a irmã Fernanda, que com certeza está ligada na programação, Fernandinho, o Ananda, né? É uma pessoa que tem nos ajudado muito ali naquilo que a gente precisa, naquilo que a gente necessita. Um abraço aí para a sua irmã, para a irmã Lucimar, que com certeza está ligada na programação. Irmã Lucimar, eu creio que amanhã já está restabelecido o WhatsApp da rádio, mas por enquanto você está aí, eu estou aqui, eu estou transferindo as bênçãos do céu para a tua vida, em nome de Jesus. Um abraço aí para o pastor Pedro Nascimento, que é o vice-líder do ministério, né? Está ligado na programação. Um abraço aí, pastor Silvino, pastora Rosa, um abraço, minha querida, ali do Quintino Cunha, da rua Maria Clara 1110. Um abraço aí para a Clenilda, que não perde uma programação. Um abraço aí para o pastor Lourenço aí em Recife, aí em Camaragibe, em Recife, que é cadeira cativa, que não perde uma programação. Que Deus abençoe a tua vida abundantemente. Então, olha, meu irmão, quero dizer que esta noite será uma noite onde Deus vai te visitar aí através da palavra de Deus, tá certo? Porque, pastor Cícero, a palavra de Deus, ela tem este poder de restabelecer, sabe, Ou seja, de encaminhar novamente esta pessoa, sabe, para as coisas de Deus, para aquilo que Deus quer. A pessoa está totalmente aí sem rumo e sem direção. Aí Deus diz: olha, meu filho, a direção quem vou dar sou eu agora. Você vai andar de acordo com o meu querer, de acordo com aquilo que eu quero, não aquilo que tu queres. Então, pastor, se Deus faz assim na vida de cada um.
3: Com certeza, pastor Adair. E foi isso que ele fez com Abraão, né? E Abraão viveu ali a promessa de Deus na vida dele. Deus chegou para ele e falou: olha, vai, sai da tua terra, da tua parentela e vai para o lugar que eu vou te mostrar. Vai andando, vai caminhando e eu vou te dando aí o mapa como se fosse um GPS, né? E aí quando Abraão saiu ali da sua zona de conforto, ele foi em direção à promessa de Deus para a vida dele, em nome de Jesus. Eu quero mandar aqui um alô, a paz do Senhor, aí para todos os ouvintes, né, aqui do Conjunto Sítio São João, os membros da Igreja Evangélica do Amor de Deus, Conjunto Sítio São João, a irmã Helena, né, irmã Helena, irmão Francisco, aí também o Guilherme, a Aline, né, o João, a Jéssica, toda a criançada, e a Vitorinha, né, também a irmã Miriam, a obreira Miriam, o Jurandir Ferreira também, né, e a Sandra, a irmã Mazé, o irmão Jean, o Jeanzinho, a Esté, a irmã Neuma, né, também ligada aqui conosco, a irmã Marta, Deus abençoe em nome de Jesus, para minha esposa também, a pastora Glaucia, minha filha Sara, enfim, todo o povo ligado aqui na Rádio Águia FM.
2: Está aí registrado aí a fala do pastor Cícero Neto, homem de Deus, que Deus tem entregado uma grande obra nas mãos dele. Ele tem cuidado com todo carinho, com todo amor, com todo zelo, porque pastor Cícero, às vezes, pastor Cícero, passa-se o tempo, Deus faz uma chamada linda para nós. No princípio da nossa caminhada, tudo é muito bom, porque tudo no começo

0: várias decepções. Porque quem nunca teve decepções? Qual foi o homem de Deus na Bíblia que não enfrentou luta? Me diga qual foi o profeta, qual foi o rei, qual foi os homens de Deus do passado que não sofreu as injustiças? Sabe, o próprio Deus, o próprio Jesus sofreu injustiça. O homem que trazia, sabe, para as pessoas o amor, o refrigério através da palavra, foi traído por muitos, pelos seus próprios irmãos, pelos seus próprios patriotas, pelos seus. A Bíblia diz que ele veio para os seus e os seus rejeitaram. Então, quem nunca passou? O próprio Jesus sentiu na pele, sabe, mas não deixou de amar, não deixou que isso se tornasse uma obrigação por amar, mas amor, sabe, com o seu amor incondicional, com o seu amor ágape, com o seu amor imensurável. Então a obra de Deus é assim, nós precisamos resgatar, nós precisamos estar no primeiro amor, porque se deixar que o primeiro amor vá embora, aí as pessoas, nós como pastores, não faz mais a obra de Deus por amor, faz apenas por uma obrigação, e fazer por obrigação nunca vai trazer resultado positivo para ninguém. Mas quando se faz a obra de Deus por amor, mesmo enfrentando as turbulências, as tempestades, as ingratidões, porque a Bíblia diz que muitos são as aflições dos justos, mas de todas elas o Senhor vai nos livrar. O Senhor disse que não ia ser fácil para ninguém, mas se a gente perseverasse até o fim, certo? A gente com certeza iria obter vitória. Pastor Cício, porque a obra de Deus, ela tem que ser feita com amor.
1: Com certeza, pastor Adaito. Eu sempre digo que você só se esforça por aquilo que você julga ser importante, né? Então, se é importante, se você ama, você vai se esforçar, você vai dar o seu melhor, você vai, enfim, empenhar tempo, você vai investir tempo, né? E é isso que nós, é assim que nós vemos a obra de Deus, né? Nós deixamos algo. Nós não nos frustramos, porque algumas pessoas, elas se frustram com algo no mundo e aí depois querem fazer a obra. Nós não, eu, pelo menos eu não, né? Pelo contrário, eu deixei algo que eu sonhava muito em fazer desde a minha infância, eu deixei, abri mão para um dia estar em cima do altar, né, com um verdadeiro sacrifício na obra de Deus. E aí hoje nós somos realizados assim, né? Nós somos realizados assim. Então, tudo é por amor, é o amor que nos move, né? Nós somos movidos por esse amor, que foi o amor que nos amou. Nós fomos alvos desse amor, né? Da graça. A gente não merecia, pastor Adair. A Bíblia diz que a gente não merecia, mas mesmo assim o Senhor nos deu o seu perdão. O que a gente merecia era o castigo. É, a gente merecia o castigo, mas mesmo assim ele nos deu a sua misericórdia, né? E nós somos alvos da graça e da misericórdia, que é o amor de Deus para com as nossas vidas. Por isso que estamos aqui, para contar a história. Porque se não fosse a graça e nem o amor de Deus e nem a misericórdia de Deus, nós não estaríamos aqui para contar a história, pastor Daí.
0: É verdade, porque a Bíblia nela está escrita que mesmo nós sendo pecadores, ele nos amou, não é verdade? Enviou o seu filho para morrer pelo pecador. Então tudo tem que ser por amor, né? Por amor, pastor Cício, eu quando comecei a minha caminhada, fui levantado a obreiro, depois a evangelista, depois a pastor, e por amor eu abandonei tudo. Abandonei, sabe, emprego, abandonei tudo para viver o sonho de Deus. E eu nunca deixei de acreditar. Agora, muitas pessoas me criticaram, dizendo que isso não vai dar certo. Sabe, como é que tu vai viver? Como é que tu vai pagar as tuas dívidas? O que é que vai acontecer contigo, com a tua família? Mas olha, nós temos um Deus grande. Nós temos um Deus que, sabe, já antes de nós abandonar tudo, ele já tinha nos proporcionado muitas coisas. E tinha provado para nós que se por amor nós abandonasse o pecado, abandonasse tudo para viver o sonho dele, iria

0: e suprir as nossas necessidades. Está lá em Deuteronômio capítulo 28. Será que ouvires hoje a voz do Senhor teu Deus, tendo cuidado de guardar todos os mandamentos que eu te ordeno hoje? O Senhor teu Deus te abençoará sobre todas as nações da terra. Então nós vamos ficar de louvor, certo? E nós... Mas antes, pastor, se me dê um espaço aqui, eu gostaria de mandar um abraço para o meu amigo Antônio Machado, rapaz, a sua filha Ieda, sabe, estivemos ontem lá, são pessoas que nos acolheram e têm nos acolhido. A sua mãe, ontem ela estava falando que quando ela me vê, eu e vê o pastor Cláudio, ela disse que se emociona muito, porque a mãe dela tinha um carinho muito grande pela gente, né? Tinha um carinho muito grande pela gente, e ela sentia que aquele carinho que a mãe dela tinha por a gente era um carinho de um amor de mãe, de uma ovelha que sabia que estava sendo cuidada pelo seu pastor, que é o bispo Cláudio Garcia, o seu bispo Cláudio Garcia de Souza. Então quero mandar um abraço aí para Ieda, pelo irmão Antônio Machado, Zé Iris, um abraço especial para todo o povo que estiveram conosco ontem à noite. Olha, meu irmão, e hoje, pastor Cício, só para a gente entrar no louvor, a gente estava falando de amor, e eu estava vendo que é por amor, porque, pastor Cício, não é fácil você sair daqui de Fortaleza, sabe, você só vê o estirão de caminho, é como a gente não fosse mais chegar. E além disso, pastor Cício, tem toda uma logística, né? Ninguém vai para ali só com água dentro do tanque do carro. Então a gente faz por amor, o bispo faz por amor, porque é uma logística que, sabe, se torna muito alto, mas por amor ele vai, sabe? Porque se a gente fosse para ali por causa de dinheiro, pastor Cício, sabe? Se fosse por dinheiro, não fluía nada. Mas a gente vê lá o amor do povo com o bispo, né? O bispo é muito amado pelo povo ali na cidade de Bicuitinga. A gente vê que é este amor que ele tem para com as pessoas. Pastor Cício, nós vamos ficar de louvor, pastor Cício, e nós já vamos voltar, sabe? Depois de alguns minutos, vamos voltar com a palavra de Deus. Olha, pessoal, quero só reforçar aqui, se tivesse como mandar, já tava mandando aqui, né? Mas tem como mandar, né? Pelo Facebook, pelo Instagram. A gente quer reforçar que é no dia 19 do mês de setembro, um grande evento que vai acontecer na Igreja Evangélica do Amor de Deus, ali do bairro José Walter, né? É rua N, número 713, ali no Grande José Walter. Este evento vai acontecer. É o aniversário, sabe? Não é aniversário da igreja, é aniversário do ministério, sabe? Porque a igreja está estabelecida ali através do ministério. Ninguém faz aniversário de igreja, né? A gente faz aniversário do ministério que foi implantado ali, uma grande obra. E ali vai ser realizado o aniversário ali do ministério ali da Igreja Evangélica do Amor de Deus. Então é no dia 19, você não pode perder, tá certo? Eu creio que amanhã, quando estiver restabelecido o WhatsApp da rádio, as pessoas vão interagir mais aqui falando sobre esse evento, tá bom? Pastor Cício, nós vamos ficar de louvor e depois nós já vamos voltar com a palavra de Deus, né? Pra gente poder aqui concluir a programação Desperta Vida.
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0: E as andorinhas?
1: As andorinhas não voam mais.
0: Oh, coisa linda, hein?

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1: E são 22 horas e 59 minutos. Agora nós vamos nos alimentar da palavra de Deus. Eu quero compartilhar aí com você que talvez esteja aí só esperando para a gente acompanhar junto esta palavra, tá bom? Então é no Salmo 121, versículo 1. Pega aí a tua Bíblia, vamos fazer uso dela. O Salmo 121, ele nem tem a autoria atribuída a Davi. Ele faz parte do chamado Cântico de Subida, o Cântico dos Degraus. E o seu autor específico não é nomeado no texto bíblico original. Mas isso não importa, não é, pastor? Isso não importa. O mais importante é que nós vamos ler esta mensagem e a gente vai ver este salmista com toda a sua confiança em Deus. Vamos ler o texto, e eu prometo ser breve nesse texto. E o que eu quero mesmo é que você entenda que você tem um Deus que é grande, um Deus poderoso, que pode todas as coisas. E diz assim a palavra de Deus: eleva os olhos para o monte, de onde me virá o socorro? O meu socorro vem do Senhor, que fez os céus e a terra. Pastor Cícero, a gente observando este capítulo 121, do versículo 1, onde o salmista ele diz: eleva os olhos para o monte, de onde me virá o socorro? Ele faz uma pergunta para ele mesmo. Eleva os meus olhos para o monte, ou olho para o monte, de onde me virá o socorro? Ele estava diante, sabe, da grandeza, da soberania de Deus, porque vai ter várias interpretações sobre esse texto. Mas aqui, imediatamente, vem na minha mente uma iluminação, embora tenha pessoas que podem interpretar de outra forma. Porque quando a gente está, certo, na presença do Espírito Santo, quando você está cheio da presença de Deus, ou quando o Espírito Santo está habitando na sua vida, existe algo chamado iluminação de Deus. Embora, sabe, alguns estudiosos entendam de outra forma, respeitamos as interpretações, mas quando Deus ele quer falar com a pessoa que está lá do outro lado do seu rádio receptor ou do seu aparelho celular, Deus ele fala da forma que ele quer, da forma que ele quiser. Então o salmista ele dizia: eleva os meus olhos para o monte, onde me virá o socorro. Ou em outras formas, estou olhando para Deus. Ou em outra forma, o meu socorro vem de Deus. É tanto que ele afirma aqui no verso de número 2, ele faz uma pergunta para ele mesmo. E aqui ele vai dar a resposta quando ele diz aqui no verso 2: o meu socorro vem do Senhor que fez os céus e a terra. Pastor Cícero, quando eu me debruço nesta mensagem, eu fico, sabe, maravilhado com a grandeza e o poder e a soberania de Deus. Porque quando nós olhamos para o céu visível, que é o que nós podemos contemplar, o céu onde nós contemplamos as estrelas, o sol, a lua, e contemplamos toda esta imensidão do céu, toda esta grandeza, e que observamos que de norte a sul, de leste a oeste, não tem uma coluna sustentando esta obra tão grandiosa feito pelo Criador. O próprio salmista diz que o meu socorro vem do Senhor, que criou os céus e a terra. Então, qual é outro Deus? Qual foi o outro Deus? Me diga na Bíblia, ou se tem algum outro estudioso, se tem alguns estudiosos que afirme na Bíblia que existiu outro Deus com a capacidade tão grande de fazer todo este universo. Você vai para a Coreia, você vai para o Japão, você vai para Israel, você vai para a Flórida, nos Estados Unidos, para os países sul-americanos, é o mesmo céu, é a mesma estrutura. E quando eu me deparo com esta grandeza, e eu trago para mim o Deus grande, o Deus poderoso que eu tenho, o Deus poderoso que eu sirvo, se Ele fez todas estas coisas, Pastor Cisto, o nosso Deus, Ele tem poder de fazer coisas grandes, coisas muito maiores do que nós pensamos, porque o nosso Deus é grande, é poderoso. Se Ele fez os céus e a terra, Ele tem poder de curar você aí deste câncer. Ele tem poder de arrancar o nódulo. Ele tem poder de curar a AIDS. Ele tem poder de fazer coisas grandiosas na tua vida. Só olhar para o Criador, aquele que é soberano, aquele que é poderoso, aquele que pode, o Criador dos céus e da terra. Então o salmista é Pastor Cícero. Ele está depositando toda a sua confiança no Senhor. Com certeza esse salmista, ele enfrentou muitas guerras, ele enfrentou muitas batalhas. A Bíblia não atribui este salmo a Davi, mas a gente entende que é como se fosse de Davi. A gente entende que o próprio Davi está falando estas frases: eleva os meus olhos para o monte, de onde me virá o socorro? O meu socorro vem do Senhor, Criador dos céus e da terra. Mas isso não importa. O que importa, Pastor Cícero, é que este salmista, ele estava depositando toda a sua confiança em Deus. Então, meu irmão, minha irmã, quando você deposita toda a sua confiança em Deus, tudo é possível. Pastor Cício, quando a pessoa deposita a confiança em Deus, tudo é possível. Se eu deposito minha confiança em Deus, Pastor Cício, então Deus pode fazer coisas grandes na minha vida, Pastor Cício.
2: Com certeza, Pastor Dair. E só recapitulando a respeito desse salmo, a gente entende, né, através de estudos, que naquela época não havia só o culto ao Deus de Israel, né? Como hoje também não há somente o culto ao Deus de Israel. Havia culto a outros deuses. E ali as pessoas iam nos montes. Elas iam nos montes ali clamar ao seu Deus, né? Cada um clamando ao seu Deus, oferecer sacrifício ao seu Deus. E ali esse salmista aí, ele vê isso, ele vê essa cena que outras pessoas buscando a outros deuses. Ele fala: olha, eu estou elevando aqui os meus olhos para os montes e eu vejo pessoas buscando outros deuses, mas o meu socorro vem de um Deus que é diferenciado. O meu socorro vem do Senhor que fez os céus e a terra. Então, ele aí já diferencia que o nosso Deus, ele é diferente, né? O nosso Deus é diferente. O nosso Deus é o Deus de Elias, o Deus que fez o fogo descer do céu, quando ali Elias desafiou os profetas de Baal, que estavam ali invocando, inclusive, outro Deus, ergueram um altar a esse Deus, mas esse Deus nada fez. Assim como esse salmista vê que outros deuses não faziam nada. E ele falou: olha, eu estou levando meus olhos para os montes, estou vendo que as pessoas estão clamando em outros deuses, mas o meu socorro vem de um Deus que é diferenciado. O meu Deus, ele fez os céus e a terra. Então, esse é o Deus que nós cremos, esse é o Deus que nós confiamos. E como o senhor falava, quando depositamos a nossa fé e confiança, porque quem tem fé tem confiança, quem tem confiança tem fé. Nesse Deus, o milagre é algo natural na vida da pessoa.
1: Com certeza, Pastor Cícero, ali pessoas adoravam vários deuses, mas o povo que ia para o monte, o povo que ia para Jerusalém, para o monte, eles iam na certeza de adorar, não um Deus que não podia dar resposta, não um Deus que não podia ouvir, não um Deus que nada podia fazer. Este povo subia para os montes de Jerusalém, era com cântico, com louvores, para adorar o Deus vivo, o Deus de Israel, o Deus de Elias, o Deus de Isaac, o Deus de Abraão, o Deus de Jacó, o Deus que pode todas as coisas. Então, quando depositamos a nossa confiança no Senhor, o Senhor faz com que todas as coisas se tornem favoráveis ao nosso lado. Pastor Cícero, quero só para finalizar aqui, certo? No verso de número 3, que diz assim: não deixará vacilar o teu pé aquele que te guarda, não tosquenejará. Então, que palavra abençoada, que palavra forte. Ele diz que não deixa vacilar o teu pé aquele que te guarda. E não tosquenejará, ou seja, ele não dorme. O Senhor está zelando por você, velando por você 24 horas por dia. Ele não dorme, sabe por quê? Porque ele tem visto em você um coração de adorador, um coração de um servo fiel, de um servo que não se dobra diante de tantas heresias, diante de tantas seitas, mas você tem preferido obedecer ao Deus que te escuta, o Deus que ouve, aquele que está contemplando tudo que você está fazendo. Então eu falei que não ia me demorar, esta é uma, eu não digo uma pequena palavra, porque a palavra de Deus não é pequena, é uma grande palavra para você nesta noite, tá certo? Nós vamos ficar agora de louvor. Você que tomou posse desta palavra, creia que você tem um grande Deus que pode todas as coisas. Vamos ficar de louvor, pastor Cícero, e depois nós já vamos voltar com a oração da fé.

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1: Já são 23 horas e 17 minutos, você está ligado na programação Desperta Vida. Nós vamos já entrar no momento da oração, mas antes eu quero atender uma mensagem de texto aqui da irmã Lucimar pelo Instagram, né? Pelo Instagram, quero atender aqui a mensagem. Eu quero dizer para vocês que nós não tivemos mensagem pelo WhatsApp. Inclusive eu tive a informação que foi estabelecido nesse momento, né? Mas como a gente fez 60 minutos hoje, amanhã vai começar a programação normal com o WhatsApp da rádio já restabelecido. Então tem muitas pessoas, são muitas pessoas, já chegando a 2.000 pessoas, né? Muito mais de 1.000 pessoas que estão nos ouvindo e que são acostumadas a mandar pelo áudio de voz, né, o pastor Cício? Pelo texto, pelo WhatsApp. Então as pessoas ainda, muitas pessoas ainda não costumam ainda mandar mensagem pelo Instagram ou pelo Facebook, porque são pessoas que já se acostumaram a mandar pelo WhatsApp, tá certo? Mas eu quero dizer que foi estabelecido agora, mas nós vamos fazer hoje 60 minutos e amanhã a programação continua normal, tá certo? Mas antes disso eu quero atender aqui a irmã Lucimar, que mandou uma mensagem de texto pelo Instagram, onde ela diz: sua irmã Lucimar, boa noite, pastor Adairto. Aqui a irmã Lucimar, do Jardim Iracema. Um abraço para sua esposa, missionária Cláudia, e para o senhor. Mande aí um abraço para minha irmã Fernanda, ela está ouvindo, e peço oração por minha família. Com certeza, irmã Lucimar, mais uma vez eu quero mandar o meu abraço aí, o meu alô, o meu abraço todo especial para a irmã Fernandinha, que com certeza está ligada nesta programação. Que Deus abençoe, irmã Lucimar, você, a sua família e todos aqueles que estiverem em volta de você. Que Deus abençoe a irmã Fernanda também abundantemente, tá certo? E nós vamos orar sim, nós vamos nos preparar já para o momento da oração. Você pegue o copo com água, certo? Pega o copo com água, a foto do teu filho, a chave do carro, a peça de roupa, o instrumento de trabalho, porque nós vamos apresentar a Deus, vamos orar por todas as pessoas que interagiram conosco hoje, e amanhã está tudo ok. Então vamos para o momento da oração.
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0: Senhor nosso Deus e nosso Pai, o Deus Criador dos céus e da terra, o Deus que é diferente de tudo que existe, porque é o Deus que existia antes de tudo, é o Deus que é eterno, é o Deus que não está limitado a tempo, espaço, é o Deus Todo-Poderoso, aleluia. A esse Deus, nesse momento, nós nos colocamos em oração. Nos colocamos diante de Ti, Senhor, porque sabemos que Tu tens todo o poder. Aleluia. E Pai, nós Te apresentamos cada vida, cada pessoa que neste momento, que esteve conosco, que está conosco agora ligado, sintonizado nesta programação, que ouviu a Tua palavra e adquiriu fé. Meu Pai, alcança agora essa vida, alcança agora essa pessoa, essa que está desesperada, sem esperança, essa que está, meu Pai, olha para um lado, olha para o outro, não vê uma saída. Meu Deus, Tu és a porta, aleluia, e nós agora colocamos diante de Ti cada pessoa. Essa pessoa que porventura está no hospital, no leito de dor. Ah, meu Deus, como é triste. Mas, meu Pai, nós não queremos usar aqui do sentimento, queremos usar aqui da fé para repreender esse mal. Em nome de Jesus, seja agora repreendida essa dor, essa doença, essa maldição, essa praga rogada. Agora seja desfeita, caia por terra. Agora, em nome de Jesus, meu Pai, penetra o Teu poder do alto da cabeça à planta dos pés, agora para curar, para restabelecer a saúde, restaurar as células saudáveis agora, deste fígado, deste rim, deste pulmão, agora, em nome de Jesus, meu Pai, opera o milagre agora. Eu repreendo, eu digo a você dor, eu digo a você febre, eu te repreendo, eu digo a você doença, saia em nome de Jesus. Meu Deus, visita a casa, visita a família, o casamento, visita os filhos, visita a empresa, visita, meu Pai. Ah, meu Deus, abre portas, que a paz venha reinar, que a harmonia venha reinar, em nome de Jesus, meu Deus, que essa pessoa venha testemunhar do Teu poder, meu Pai, em nome de Jesus. Essa causa na justiça, meu Deus, move aqueles que são envolvidos e que essa causa venha a ser ganha. Colocamos diante de Ti, meu Deus, e nós ligamos aqui na terra para ser ligado no céu, no nome de Jesus, amém e graças a Deus.
1: Muito bem, chegamos ao final da nossa programação, mas prometemos voltar amanhã, neste mesmo horário, nesta mesma emissora, Águia FM 87,5. E um abraço aí para todos vocês e que Deus os abençoe, em o nome de Jesus.
0: Amém, pastor Daí. Deus abençoe a todos. E amanhã, né, estaremos com o nosso programa aqui de 10 ao meio-dia, voando como as águias, em nome de Jesus.

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poderosa, que é viva, que é eficaz. Amém? Vamos meditar na palavra de Deus. Quero falar com você aqui sobre cura. E essa cura, ela começa quando o orgulho cai. Aqui no livro de 2 Reis, capítulo 5, vai falar a respeito, aqui a partir do versículo 1, né? No versículo 5, vamos no versículo 5, fala assim, aliás, 2 Reis, capítulo 5, versículo 14, a palavra de Deus diz assim: então desceu e mergulhou no Jordão 7 vezes, conforme a palavra do homem de Deus, e a sua carne tornou-se como a carne de uma criança e ficou purificado. Então havia um homem ali que ele era leproso, né? Mas ele era poderoso, respeitado, ele era vencedor em grandes batalhas, né? Porém, aí por trás de toda essa sua fama, havia uma enfermidade terrível, né? Que nenhum prestígio que ele podia ter, né, poderia curá-lo, que era da lepra, né? Então aqui a palavra de Deus, ela nos ensina que a sua história, que Deus, ele nunca vai olhar para títulos, né? Tem muita gente preocupada com título, tem muita gente querendo o título, né? Enquanto que Deus não está nem para título, né? Ou riquezas também, ou até mesmo posição social. Mas Deus, sabe o que é que Deus quer? Um coração disposto a obedecer. A Bíblia fala que Deus não quer sacrifício, mas quer obediência. Deus quer obediência. E aqui a Bíblia fala que esse homem, ele foi curado. Ele foi curado. Mas para que ele fosse curado, houve aí alguns passos, né? Alguns passos para que esse homem viesse a ser curado. Primeiro lugar, primeiro passo: reconhecer que precisava de Deus, né? Esse homem aqui, ele possuía uma autoridade, mas percebeu que a sua condição ali, meu irmão, não podia resolver nada por meios humanos. Nada. Né? Então ele teve que reconhecer que havia um Deus que poderia curá-lo. Teve que reconhecer o poder de Deus na vida dele. Né? Em segundo lugar, a Bíblia fala que ele teve que ouvir ali conselhos. E conselhos até dos mais simples, né? Dos mais simples. Primeiro conselho veio ali de uma jovem, né? Uma jovem serva, escrava, né? Israelita, né? Deus, muitas das vezes, usa pessoas improváveis para falar conosco. Deus usa os simples, né? Deus usa os simples para confundir os sábios, né? Aqueles que se acham, aqueles que acham que sabem muito, né? E aí Deus faz um grande milagre na vida daqueles que são humildes, né, para ouvir, né? Por quê? Porque o terceiro passo é esse, é quebrar o orgulho. Quebrar o orgulho. O maior obstáculo na vida daquele homem não era a lepra, mas era o orgulho. O orgulho. Ele esperava ali um grande espetáculo, né? Ele chegou lá na casa do profeta, e aí o profeta falou: não, você quer ser curado? Então vai lá no Rio Jordão e mergulhe lá 7 vezes, né? Ele ficou indignado, ficou com raiva. Ele falou: rapaz, eu pensava que o homem ia sair, ia invocar o Deus dele, ia sapatear, ia não sei o que, ia fazer um espetáculo. Ele manda eu mergulhar 7 vezes no rio. Misericórdia, né? Então a questão aqui não era nem a lepra, era o orgulho. O orgulho nos impede de receber muitas bênçãos, viu, irmão? O orgulho nos impede de crescer. O orgulho nos impede de sermos agraciados por Deus, porque a Bíblia diz que Deus abate o orgulhoso, né? Mas ele dá graça aos humildes, né? Então, aquele homem ali, ele pediu algo simples, né? O profeta pediu algo simples. Ele mergulhasse ali 7 vezes no Rio Jordão. E o homem que estava leproso pensou até em desistir, porque o método que Deus estava ali usando não combinava com o dele. Tem gente que não é abençoada, não é curada, não é alcançada pelo poder de Deus, porque ela quer que Deus venha se adaptar à vontade dela, né?
Ela quer que Deus venha se moldar à vontade dela. Não, meu irmão, tá errado. Nós que temos que nos adaptar à vontade de Deus. Nós que temos que nos moldar à vontade de Deus. E aí muita gente deixa de ser abençoado por causa disso. Porque o orgulho sempre vai impedir de nós experimentarmos um milagre, meu irmão. Sempre, né? Enquanto que a humildade, a Bíblia diz que a humildade, ela abre caminhos para a graça de Deus, para o poder de Deus nas nossas vidas, né? O Senhor, ele abate os soberbos e dá graça aos humildes, né? A Bíblia diz lá, por exemplo, Provérbios 16, 18, que a soberba, ela precede a ruína, isso mesmo, né? Em 1 Pedro capítulo 5, versículo 5 diz: humilhai-vos debaixo da potente mão de Deus e ele vos exaltará. Olha só que bênção, né? E outro passo aqui que ele teve que dar foi obedecer. Mesmo ali sem entender, mesmo contrariado, mas ele obedeceu. Ele só foi curado quando ele obedeceu exatamente como Deus havia dito. Não bastava só mergulhar uma vez, duas vezes, tinha que ser sete vezes, tinha que ser sete mergulhos, né? A obediência completa. Tem gente que quer obedecer a Deus, mas quer obedecer pela metade. Não, isso aqui eu obedeço, isso aqui não, né? Isso aqui não, isso aqui eu administro. Isso não, não é assim não. Tem que ser total e completa a nossa obediência ao Senhor, à palavra de Deus. Amém? A obediência completa vai produzir resultados completos. Isso mesmo. Lá no livro de Deuteronômio, capítulo 28, fala sobre isso, que quem obedece à palavra de Deus, ao invés de ficar correndo atrás de bênção, a Bíblia diz lá em Deuteronômio 28, que a bênção vem e corre atrás de nós, quando a gente obedece à palavra de Deus, né? Então, é isso. Em último lugar, queria dizer para você, para a bênção acontecer, para o milagre acontecer, tem que reconhecer que toda a glória pertence a Deus. Toda a glória pertence a Deus. Por isso que você tem que testemunhar. Quando você for abençoado, você tem que testemunhar, meu irmão, glorificando o nome do Senhor. Ah, pastor, eu tenho vergonha. Não, não, não pode. Você tem que dar glória a Deus através do seu testemunho. Você tem que glorificar o Senhor, né? Depois da cura, aquele homem ali, ele voltou diferente, né? Ele voltou diferente, não apenas recebeu um corpo ali restaurado, ficou como pele de bebê, mas também ele recebeu ali um coração transformado. A Bíblia diz lá em 2 Reis 5,15, a Bíblia diz, fala assim: agora eu reconheço que em toda a terra não há Deus, senão o Deus de Israel. A cura ali não foi só física, mas a cura foi principalmente espiritual. Muita gente até é curado fisicamente na igreja, sabe? Recebe uma bênção, é curado, depois some, não aparece mais, nem para agradecer, né? Nem para agradecer. E aí, o que importa aqui, a maior e melhor cura aqui foi a cura espiritual. Naamã ali, aquele homem reconheceu, ele reconheceu o Deus de Israel como o único Deus, né? Muitas das vezes nós queremos que Deus opere, mas a gente quer que Deus opere do nosso jeito, né? Daquilo que a gente acha, né? Porém, o Senhor, ele vai trabalhar através da humildade, através da obediência e principalmente através da fé. Enquanto nós insistimos com o nosso orgulho, sabe? De não se abrir para ouvir, de não... Não, mas é porque eu sou assim, eu nasci assim e vou morrer assim, eu aprendi assim. Tem gente que fala assim: não, porque eu aprendi assim e tal. Sim, e aí pode evoluir não, não pode mudar não. Se você continua fazendo a mesma coisa e não tem resultado diferente, isso aí é a Bíblia fala de loucura, né? Loucura é fazer sempre a mesma coisa esperando resultados diferentes. Porque a pessoa é orgulhosa, a pessoa não quer dar o braço a torcer. A pessoa: não, porque eu nasci assim e vou morrer assim. É síndrome de Gabriela, lembra aquela música Gabriela? Né? A pessoa não quer mudar, a pessoa não quer ver novos horizontes, não quer, quer continuar da mesma forma e continua do mesmo jeito, com os mesmos resultados. Vai continuar com os mesmos resultados. Aí fica culpando fulano, beltrano, ciclano, né? Aí depois botar a culpa no diabo. Não, porque é o diabo, eu, você que não quer mudar, você que é orgulhoso e não quer aprender uma coisa nova, não quer se abrir, não quer vivenciar coisas novas.
próprio Senhor Jesus falou: eis que faço nova todas as coisas. Aí tem gente que quer continuar do mesmo jeito, a mesma novela, a mesma coisa, a mesma coisa. E aí não tem resultado e fica achando, procurando culpado por aí. Isso é orgulho, meu irmão. Isso é orgulho. Então, quando tiver orgulho, não vai ter milagre. Quando tiver orgulho, não vai ter multiplicação. Enquanto tiver orgulho, não vai ter o poder de Deus, a unção de Deus, né? Então, é isso. Porque com orgulho nós impedimos que Deus realize aquilo que Ele deseja fazer em nossas vidas, em nossas famílias, nosso trabalho, nosso ministério, né? Quando nos rendemos completamente, nós experimentamos a restauração que só Ele pode oferecer. Então tome posse dessa palavra no nome de Jesus, e Deus vai fazer um grande milagre na tua vida, no nome de Jesus.

Deus, levante a mão. E cumprindo-se o dia de Pentecostes, estavam todos reunidos no mesmo lugar. E de repente,

Eu me lembro como se fosse hoje, no dia 7 de janeiro, há 2 anos atrás. Para quem não sabe, nós moramos em Joinville, Santa Catarina. E aquele dia nós tínhamos uma agenda em São Paulo, capital. Estava toda a família dentro do automóvel aquele dia. O meu pai estava na direção do carro. E nós pegamos a BR-101. Eu me lembro que aquele dia estava chovendo muito. Na sequência, BR-116. E no quilômetro 545, uma curva muito perigosa. Quando meu pai entrou para fazer aquela curva, tinha óleo naquele local. Meu irmão, escute só. O carro deu 2 giros de 360 graus e capotou do lado esquerdo da pista. O carro deu perca total, mas nós saímos ilesos daquele acidente para a honra e glória do Senhor Jesus. Eu entendo com isso que ninguém pode parar um adorador. Ninguém pode impedir o nosso louvor. Ainda que nos amarrem em uma prisão, não conseguem parar a nossa adoração, porque sai do nosso coração. E eu estou diante, nesta noite, de verdadeiros adoradores que adoram o Pai em espírito e em verdade. Quem sabe o inimigo tem tentado tirar você dos caminhos do Senhor, mas ele não conseguiu e nem vai conseguir, porque maior é o que está em nós do que o que está no mundo. E nada pode parar um adorador, nada pode impedir o nosso louvor. Tem adorador aqui neste lugar? Se tem adorador, levante a tua mão e dê um glória a Deus mais forte que você puder.

0: recebeu um milagre, aplaude a ele! Damares! Que prazer, viu? Muito obrigado.
1: Deus abençoe! É milagre de Deus na tua vida aí, ó!

0: o Senhor responde. Aleluia, Jesus. Aleluia.
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apesar das minhas fraquezas. Eu faço um compromisso com o Senhor de ser fiel e não fazer mais a vontade da minha carne, mas a vontade do Senhor em mim. Por isso eu te peço, Senhor, sela este compromisso.

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Aleluia! Aleluia! 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

Graças a Deus, mais um momento aqui da Palavra de Deus, né, aqui na Rádio Águia FM. Então vamos meditar na Palavra de Deus, em nome de Jesus.

Amém? Olha só o que diz aqui em Gênesis, no capítulo 50, no versículo 20. Né? Gênesis, capítulo 50, versículo 20. A palavra de Deus diz assim: Vós bem tentastes contra mim, porém Deus o tornou em bem, para fazer como se vê neste dia, para conservar muita gente com vida. Aqui no caso está falando desse grande homem de Deus, né, que foi José, que a gente costuma chamar o José do Egito, né? E a história de José do Egito é uma poderosa demonstração de que os caminhos de Deus nem sempre são rápidos como a gente quer, né? Mas pode ter certeza que os caminhos de Deus sempre serão perfeitos. Amém? José, ele foi aquele homem que recebeu sonhos da parte de Deus. Mas entre o sonho e o cumprimento, houve um poço. É, meu irmão, foi assim pesado, né? Houve um poço, houve também escravidão, houve injustiça, houve a prisão. Mas José, ele saiu do poço ali, né, e foi para a casa de Potifar. E da casa de Potifar ele foi para a prisão. E finalmente da prisão para o palácio. Ou seja, José foi do poço ao palácio. Eita, como o nosso Deus é maravilhoso. Aquilo que parecia o fim ali para José era apenas mais uma etapa do projeto que Deus tinha para a vida dele. Mas o que é que acontece? José não permitiu ali que as circunstâncias matassem aquilo que Deus havia colocado em seu coração. Quando José chegou ali ao governo do Egito, que ele foi governador do Egito, ainda tem gente dizendo por aí que esse negócio de política, a igreja não pode se envolver, que não sei o quê. A Bíblia está falando aqui de político. Deus levantou um político, Deus levantou um governador ali, né? Porque José, ele foi governador no Egito, né? Então, quando ele chegou ali ao governo do Egito, ele não usou ali sua posição para vingança, mas ele usou ali sua posição para servir, para administrar e para salvar vidas. Aleluia! Deus colocou ali ele uma posição de autoridade. Ele era uma autoridade ali. Debaixo do faraó, ninguém mais mandava. Era ele. Ele era o governador, né? Para que uma nação inteira fosse preservada da fome. Meu irmão, se não fosse José, olha, todo mundo antigo tinha sofrido com aquela fome, né? Lá em Gênesis 41 diz assim: disse mais faraó a José: vês aqui que tenho posto sobre toda a terra do Egito. E a Bíblia fala que faraó deu um anel ali para ele, né, que representava aquela autoridade, aquela posição de autoridade ali, e na verdade foi dada por Deus. Isso nos ensina algo muito importante, né? Deus, ele é poderoso ali para colocar homens e mulheres de fé em posições de influência e autoridade. Para quê? Para qualquer coisa. Não, para cumprir os seus propósitos. Inclusive na política. Nós estamos aí nesse ano eleitoral, né? Ano de político. Nós precisamos ter, meu irmão, bastante cuidado para não cometer o erro, sabe de quê? Que muita gente tem feito por aí. Quando chega esse período, o pessoal quer espiritualizar, quer ser espiritual demais, né? E aí começa a demonizar, isso mesmo, a palavra é essa. Começa a demonizar aquilo que Deus pode usar para realizar seus propósitos, né? Meu irmão, a política, ela pode e tem muitas das vezes sido usada para o mal. É uma verdade, isso é uma realidade. Ninguém tá fugindo disso. Ninguém está negando isso, não. Mas também pode ser um instrumento para promover justiça, organizar uma sociedade, proteger famílias e melhorar a vida de uma nação, né? A Bíblia, por exemplo, ela vai nos mostrar diversos homens de Deus ocupando posições de governo. José aqui no Egito, né, como a gente está falando aqui. Daniel lá na Babilônia. Né? Neemias também, que foi outro governador, né? Entre outros,
Né? O problema não é simplesmente ocupar uma posição de autoridade, não é só isso. O problema é ocupar uma posição sem princípios, aí que está o problema. Sem temor de Deus e sem compromisso, principalmente com a verdade. Né? Com a verdade. Precisamos aprender aqui com José, né, o seguinte: está no palácio sem deixar o palácio entrar no coração. Aí que está a grande questão. Né? Então aqui cabe uma reflexão para cada um de nós, né? Cabe aqui uma reflexão para cada um de nós. Olha só, durante muito tempo, e eu lembro disso, né? Eu estou aí há 30 anos no Evangelho, estou há 30 anos servindo a Deus, em outubro agora vai fazer 30 anos. Durante muito tempo, né? Alguns anos, alguns cristãos, né? A igreja, ela demonizava muito a televisão. Não sei se você é dessa época, não sei se você lembra disso, né? Dizendo, a televisão é coisa do diabo, a televisão é coisa do diabo. Hoje, muitos reconhecem a importância, por exemplo, de utilizar a televisão para anunciar o evangelho. Quantas pessoas não foram alcançadas pelo evangelho através de uma pregação na televisão? A internet! Quantas, eu lembro, meu irmão, quantas pessoas demonizavam, e até hoje demonizam a internet, né? Muita gente está me ouvindo agora por onde? Pela internet. Pela internet. Embora em alguns lugares aí exista justamente uma grande dificuldade de acesso a esse espaço, né, que é a televisão. Hoje, para você fazer um programa de televisão, é caríssimo. Caríssimo para fazer um programa de televisão. Né? Aqui no Brasil, por exemplo, se for em rede nacional, chega a casa dos milhões. Olha só a dificuldade. Sabe por quê? Porque por muitos anos... muitos anos, a igreja, né, os evangélicos, fica dizendo, TV é do diabo, TV é do diabo, TV é do diabo. Aí sabe o que o diabo fez? É mesmo, a TV é minha, tomou posse. Né? Nós não podemos, meu, nem devemos demonizar ferramentas ou áreas da sociedade. Pelo contrário, nós devemos consagrá-las a Deus e aprender a utilizá-las para o bem. Isso mesmo, para o bem. A política, por exemplo, ela não deve ser o nosso Deus, nenhum político também, né? Não pode haver idolatria para político, ficar brigando, você sabe, né, o que eu estou falando, né? E nem pode, muito menos, ser a nossa esperança, né? A nossa esperança está em quem? Cristo. Ele é a nossa esperança, ele é o nosso Deus, ele é aquele no qual nós veneramos, é ele, somente ele. Mas sabe o que é que a gente pode fazer como igreja, como povo de Deus? Podemos orar para que Deus levante homens íntegros, tementes a ele, comprometidos, por exemplo, com a justiça, para ocupar posições de influência. Né? Olha só o que diz Provérbios 29:2. Olha só o que diz. É a Bíblia, é palavra aqui, viu? Aqui é palavra. Olha só o que diz Provérbios 29:2. Quando o justo governa, olha só, o povo se alegra. Mas quando o ímpio governa, domina, o povo sofre, o povo geme. Se está acontecendo alguma coisa desse tipo aqui, não é mera coincidência não, viu? Que é bíblico, está na Bíblia. Está na Bíblia que quando os justos governam, o povo se alegra. Mas quando o ímpio governa, o povo geme, o povo sofre. Você já prestou atenção como é que está a nossa nação? É, meu irmão, está complicado. Talvez hoje você esteja vivendo aí o seu poço, né? Você está vivendo o seu poço. Mas pense que Deus não se esqueceu do seu sonho e nunca vai se esquecer, né? Deus não se esquece. A Bíblia diz que ainda que uma mãe que amamente o seu filho venha se esquecer dele, eu, Senhor, não me esquecerei de ti. O poço, meu irmão, pode ser apenas uma etapa antes do palácio, ou seja, antes da bênção. É luta, é prova, como José passou. Mas Deus, ele vai honrar a sua fé, né? O mesmo Deus que estava com José no poço, estava com ele também na prisão, estava com ele ali na casa de Potifar, enfim. E também estava com ele
no palácio. Amém? Portanto, eu quero dizer para você, não abandone a sua fé. Não abandone os seus princípios. Continue sendo fiel. Continue sendo fiel. Quem deu o sonho também sabe preparar o caminho para realizá-lo. E o mesmo Deus que agiu na vida de José, vai agir na tua vida, que ele não mudou, ele é imutável, ele não muda. Passam-se as eras, passam-se os anos, mas ele não muda. Amém? Confia no Senhor de todo o teu coração. Entrega o teu caminho ao Senhor, confia nele, o mais ele fará. Foi o que José fez, em nome de Jesus. Amém? E por falar em José, eu também lembro aqui de outro José, aí já no Novo Testamento. Era o chamado José de Arimateia. Isso mesmo, José de Arimateia. Parece que Deus gosta, né? Deus tem um segredo aí com José, né? Pai, o padrasto de Jesus também era José, né? Mas esse José de Arimateia, ele era membro do Sinédrio. O que era o Sinédrio na época de Jesus? Era como se fosse hoje o Senado. Ou seja, era uma organização política, né? Onde se resolvia causas ali da sociedade da época. Era uma câmara ali, como se fosse dos deputados, né, dos senadores. E ali tinha um homem, um discípulo de Jesus, chamado José, José de Arimateia. Quando Jesus morreu, você sabe, ele foi crucificado, ficou numa cruz ali. E sabe qual era o costume romano? Sabe qual era o costume romano da época? Quando alguém era crucificado, essa pessoa ela ficava ali na cruz. Não podia ser retirado. O corpo da pessoa ficava ali para apodrecer, para entrar em estado de putrefação. Para quê? Porque os crucificados, eles eram crucificados bem ali, como se fosse na entrada da cidade. Então, os viajantes, quem visitava ali a cidade, para visualizar aquela cena ali das pessoas crucificadas. Jesus não foi o primeiro e nem foi o último a ser crucificado. Milhares de pessoas foram crucificadas. Era uma prática romana comum, viu? Era uma prática romana comum. E aí, as pessoas ficavam ali presas na cruz, sabe? Até o corpo ficar em estado de putrefação. Mas aí Deus usou José de Arimateia, um político. Olha só que interessante, né? Deus usou ali José de Arimateia, um político, que tinha influência ali no Sinédrio, e ali, junto ao governador da época, né, conseguiu a liberação do corpo de Jesus da cruz para colocá-lo no túmulo. Olha só que interessante. Ainda há pessoa que diga: ah, não pode se envolver com política, porque não sei o que, quer espiritualizar. Meu irmão, temos que orar para que Deus levante Josés nesta nação. Tanto José ali como José no Egito, como José de Arimateia. Que Deus, nesse ano 2026, venha levantar Josés para que, vamos falar em Provérbios, para que o povo se alegre, para que possamos, né, se alegrar na presença de Deus e ter vida tranquila. Amém? Então essa é a palavra de Deus aqui na Rádio Águia FM.

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Graças a Deus, mais um momento aqui da palavra na Rádio Águia FM. E vamos meditar no que diz no Evangelho de Mateus, capítulo 7, versículo 7. O Senhor Jesus, ele diz assim: pedi, pedi e dar-se-vos-á, buscai e achareis, batei e a porta abre-se-vos-á. Aqui o Senhor Jesus, ele dá um exemplo do que é perseverar e perseverar na oração, né? A oração, ela não pode, ela não deve ser apenas um pedido que nós fazemos a Deus, né? Mas uma demonstração de fé e dependência desse Deus, amém? Jesus aqui nos ensina a pedir, a buscar e a bater, mostrando que devemos perseverar, que devemos ser perseverantes, mesmo quando a resposta não chega de imediato. Às vezes nós oramos por algo e, diante do silêncio, né, nós pensamos em desistir, não é verdade? Você diz: ah, já orei tanto por isso e não aconteceu ainda. Mas, meu irmão, Deus trabalha também no tempo de espera, isso mesmo. A perseverança, ela revela que a nossa fé não está baseada apenas naquilo que recebemos, mas em quem é Deus para cada um de nós. Amém? Jesus, ele reforça aqui esse ensinamento, escrito em Lucas, também ali, Lucas 18:1, diz assim: e contou-lhes também uma parábola sobre dever orar sempre e nunca desfalecer, né? A Bíblia também vai dizer: orai sem cessar. Está lá em 1 Tessalonicenses, capítulo 5, versículo 17. Né? 1 Tessalonicenses, capítulo 5, versículo 17, diz: orai sem cessar. Isso significa manter uma vida de comunhão, de oração constante, né? Constante. Não esporadicamente, não uma vez aqui e outra acolá, não. Constante. A vida de constante comunhão, de oração, né? A Bíblia também vai dizer, ali em Jeremias 33:3, olha só o que diz, uma promessa, diz assim, ó: clama a mim e responder-te-ei, e anunciar-te-ei coisas grandes e firmes que não sabes. Ou seja, quando nós perseveramos na oração, no clamor, que é o grito da alma, o Senhor, ele vai estar revelando algo para nós que nós nem imaginamos, né? E até a Bíblia diz que o Senhor, ele é poderoso para fazer infinitamente mais diante de tudo aquilo que pedimos, pensamos ou imaginamos. Por isso, meu irmão, nesta manhã, eu quero dizer para você: não desista de orar, não desista de orar. Talvez a resposta aí que você tanto precisa esteja demorando, mas continue pedindo, continue perseverando, continue batendo, né? Talvez a porta ainda esteja fechada, mas continue batendo. Talvez você ainda não tenha encontrado, mas continue buscando, persevere em oração. Quem persevera em oração demonstra que continua confiando em Deus, mesmo quando não consegue enxergar a resposta. Ore, persevere, confie. E no tempo certo. E qual é o tempo certo? É o tempo de Deus. Não é o meu tempo, não é o seu tempo, mas no tempo de Deus. Deus, ele fará aquilo que for melhor para você, e você vai contar o testemunho. Você vai testemunhar do poder de Deus na tua vida, em nome de Jesus.

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você ficar de pé no seu lugar nessa hora. Levante as suas mãos ao Senhor, feche os seus olhos. Senhor, o quanto nós somos gratos a Ti, Jesus. O que seria de nós sem o Senhor, oh Deus, sem a Tua mão? Senhor Deus, que é grande, que é poderoso, que é soberano, que é santo, que é lindo, que é maravilhoso. Olhe para Ele nessa noite. E aí onde você está, adore-o, adore-o. Se dê a Ele. Se dê a Ele nessa noite.

A palavra de Deus diz que sem santidade ninguém verá o Senhor, ninguém verá Deus. Por isso Deus te chama para uma vida santa, uma vida reta, uma vida íntegra. Seja fiel ao Senhor Jesus. Levanta suas mãos e diga para o Senhor: o meu melhor.

0: Pai, e sabei que eu sou teu Deus.
1: Sim, Pai.
0: Tenho visto as tuas lágrimas, contemplado a tua dor.
1: Eu creio.
0: Nenhum momento, filho, te deixei só.
1: Eu sei, Senhor.
0: Sou teu Deus, teu amigo e teu Salvador.
1: Sim, Pai.
0: Tu és meu.
1: Amém.

0: Se te humilhares e de coração me buscares, contigo sempre estarei.
1: Sim, Senhor.
0: Se passares pelas águas, contigo passarei.
1: Sim, Pai.
0: Se passares pelo fogo, também passarei contigo.
1: Eu creio.
0: Se passares pelos espinhos, eles não irão te ferir.
1: Aleluia.
0: Não temas, meu Deus.
1: Sim, Senhor.
0: Não temas. Eu estou aqui.

0: Muito obrigado. 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
0: Ó, tem uns caras que estralam o dedo forte, né?
2: Você viu? 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

0: Muito obrigado. 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
2: Palma fora, né?

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2: Eita glória! Bom dia, bom dia, bom dia! Agora são 10 horas 13 minutos, 10 e 13. Estamos aqui ao vivo na Rádio Águia FM 87,5, aqui para a região do Conjunto Sítio São João. E pela internet, você já sabe, aqui de Fortaleza, Ceará, Brasil, para o mundo inteiro. E a partir de hoje, nós estamos aqui com um novo número de WhatsApp. Foi uma guerra, foi uma luta, meu irmão. Pense numa peleja, numa batalha, mas até agora estamos vencendo aqui em nome de Jesus, tá? Já vou aqui divulgar o novo número do WhatsApp para você entrar em contato conosco aqui, enviar sua mensagem de texto, sua mensagem de áudio, tá bom? O DDD é 85 e o telefone, né, o número 987723842, isso mesmo, DDD 85987723842, é o novo telefone aqui, o WhatsApp da Rádio Águia FM, tá bom? Para você entrar em contato, pedir aqui para incluir o seu nome para o momento da oração, participar conosco, interagir conosco. Nós tivemos aí vários problemas aí nesses últimos dias, né, com o WhatsApp, mas eu creio que agora se normalizou, né? Agora eu creio que está normalizado, tá bom? Então, você pode interagir conosco através desse número, DDD 85987723842, 987723842, tá bom? E você vai interagir conosco aqui na Rádio Águia FM 87,5 para incluir o seu nome para o momento da oração. Vamos realizar meio-dia. Já já tem a palavra de Deus, tem notícias. E hoje eu vou estar sorteando, então, como teve problemas aí nesses dias, que a gente não conseguiu interagir, hoje eu vou sortear aqui três canecas personalizadas, tá bom? Então, se você não participou, não pôde participar ontem, antes de ontem, né? Nós vamos aqui sortear três canecas personalizadas aqui na Rádio Águia FM, tá bom? Vão ser três canecas, tá bom? Então você vai ligar, DDD 85987... Aliás, olha, tô com outro número. DDD 85987723842. E a perguntinha do dia hoje é o seguinte: quem foram os homens que oraram dentro da prisão e a prisão, né, houve um terremoto? Você sabe? A Bíblia diz que perto da meia-noite eles oraram e aí houve um terremoto na prisão, as cadeias se abriram, as portas se abriram. Você sabe? Eram dois homens de Deus. Você sabe? A Bíblia diz que por volta da meia-noite, esses homens oravam, louvavam a Deus e as portas, as cadeias se abriram. Você sabe? Então, se você sabe, você vai entrar em contato e vai aqui responder a perguntinha de hoje, tá bom? Valendo aí, vão ser três pessoas que vão estar concorrendo aí. Três pessoas vão estar concorrendo, tá bom? Então, entre em contato, DDD 85987723842. 85987723842 é o telefone, o WhatsApp aqui da Rádio Águia FM. Vamos de música, já estamos de volta. Você pode também pedir a sua música aqui, pedir a sua canção, fica à vontade.

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1: 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E atenção para notícias que chegam aqui para nós na redação. Olha só, Justiça libera 2.750.000.000 em atrasos aí do INSS, isso mesmo. O Conselho da Justiça Federal, CJF, liberou 3.300.000.000 para o pagamento de dívidas reconhecidas pela Justiça em processos contra órgãos do governo federal. Deste montante, como nós falamos, são 2.750.000.000 correspondem a atrasos do Instituto Nacional de Seguro Social, INSS. Os pagamentos serão aí realizados ainda neste mês, né? Mas a data vai depender de cada TRF, tá bom? Que é responsável pela distribuição do valor. O dinheiro será depositado em uma conta aberta pelo tribunal aí no Banco do Brasil ou na Caixa Econômica Federal. Para consultar a data de saque do pagamento, basta acessar o site do TRF da sua região. No TRF da 5ª Região, que tem sede em Pernambuco, com jurisdição aqui do Ceará, Alagoas, Sergipe, Rio Grande do Norte, Paraíba, serão distribuídas aí cerca de 459 milhões para 37 mil beneficiários. Quem é que tem direito a esse dinheiro, né? Para receber do INSS? Tem direito aos pagamentos os segurados que processaram o INSS e ganharam a ação de requisição de pequeno valor, o chamado RPV, no caso do mês de julho. Se você entrou em ação contra o INSS, né, com RPV em julho deste ano, você tem aí a possibilidade de receber esse valor, tá bom? Ao receber algum valor. O valor aí corresponde a revisões de aposentadorias, auxílio-doença, pensões e outros benefícios, contemplando 280 mil segurados em todo o Brasil. Informou aqui Rádio Águia FM, trazendo para você informação.
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1: Estamos de volta agora, 10 horas 24 minutos, 10 e 24. Você pode entrar em contato conosco aqui, o novo WhatsApp, DDD 85 98772 3842. DDD 85 98772 3842 é o novo número WhatsApp aqui da Rádio Águia FM. Já tem gente querendo interagir conosco nesta manhã. Vamos ver aqui. Alô, bom dia!
3: Ouvinte, numa sexta-feira da Rádio 87.5. Com alegria no coração, com Deus, está tudo bem. Quero mandar um abraço para minha família, para a Curu, Trairi, Mundaú, Fecheirinha, Paraipaba, tio Arnaldo aí do Araguape, a Joyce, Ângela, Naô, a tia, Josefa, rapaz, seu pai, irmã Reida, minha irmã, José Messira, Cilda, eita, Iraíde ali da Caponga, meus irmãos aqui de Fortaleza, Francilene ali do São Cristóvão, Deus abençoe a todos, apareceu com meus irmãos pastores da IAD, José Valdo, pastor Gilberto, missionária Lidiane, glória a Deus aqui, o que vos fala é o professor Antônio, e vamos com Deus. Pois é, a resposta aí é Paulo e Silas.
1: Ô, Glória, tá aí o pastor Antônio ali do José Walter, que tá ali junto com o pastor Gilberto, missionário Leidiane, participando aqui na Rádio Águia FM. Glória a Deus, Deus abençoe em nome de Jesus, tá bom? Glória a Deus, só da próxima vez cuidado com o vento, que o vento fica soprando, né? E aí fica esse barulho aí, né? Fica esse barulho, então colocar a mão assim para não ter o barulho do vento, tá bom? Então uma dica aí para quem tá ouvindo a rádio, vai mandar áudio aqui na Rádio Águia FM, tem mais gente aqui querendo participar nesta manhã, vamos ver quem é. Alô, bom dia!
4: Bom dia, pastor Cícero, Pai do Senhor. Deixa eu perguntar uma coisa, senhor. O senhor convidou alguém para amanhã? Para...
1: Missionária Leidiane, aqui na Rádio Águia FM, 87,5. Glória a Deus. Tem que mandar um alô também para a irmã Helena. A irmã Helena, aí que está ouvindo a rádio com o irmão Francisco, né? O irmão Francisco. Tem também aí a Jéssica, o João, a Vitorinha. Povo aqui do Conjunto Sítio São João. Glória a Deus. Missionária Leidiane, perguntei a pastora Glaucia, tá bom? Se ela agendou alguém, tá bom? Em nome de Jesus. Vamos lá, vamos participar, meu povo. Hoje está valendo três canecas. Aqui na Rádio Águia FM, DDD 85987723842, DDD 85987723842, tá bom? Eu mandei muita mensagem para muita gente, né? Dizendo, ó, esse é o novo número, esse é o novo WhatsApp da rádio, salva aí, tá bom? Então, lá também no aplicativo, quando você clicar lá no iconezinho do WhatsApp, vai vir direto para cá, em nome de Jesus, tá bom? Vamos lá, vamos participar e vamos de música agora, 10h28.

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2: 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Rádio Águia FM 10h32, chegando notícias aqui na nossa redação. Olha só, número de mortes na fronteira entre Nepal e Tibete passam de 550. Que tristeza, né? E os desaparecidos aí superam o número de 1.500 pessoas. Mais de 1.500 pessoas estão desaparecidas após a avalanche repentina atingir a região do Himalaia, na fronteira entre o Nepal e o Tibete, ali na região da China, né? O número de mortos chegou a 552 nos dois países, segundo aí as autoridades locais. No Nepal, a polícia informou nesta sexta-feira que quase 547 pessoas morreram na China. A emissora estatal registrou 5 mortes e informou que outras 558 pessoas continuam desaparecidas no lado tibetano da fronteira. As equipes de resgate continuam as buscas em meio à lama e aos escombros deixados pela enchente que ocorreu na última quarta-feira, dia 26. A princípio do que aconteceu aqui em Brumadinho, né? A questão da lama, né? Os especialistas estão dizendo que é pior a situação do que um terremoto, por exemplo. Porque no terremoto, os escombros ali fica até mais fácil, por exemplo, de cães farejadores. Mas quando a pessoa está soterrada sob a lama, fica muito mais difícil ali essa questão de encontrar sobreviventes. Então é quase que impossível, né? Mas as buscas continuam lá no Nepal. Então ore pelo Nepal, ore pelas famílias, porque lá a situação foi séria, né? E aí com certeza são sinais da volta de Jesus. Jesus está voltando.
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2: 10h34, 10h34, estamos ao vivo aqui na Rádio Águia FM 87,5. Você está sabendo da novidade? Temos um novo número de WhatsApp, DDD 85 98772 3842, 98772 3842. É o novo número de WhatsApp aqui da Rádio Águia FM. Tivemos um problema aí nesses dias com a questão do WhatsApp, mas até agora já normalizou, né? Até agora normalizou, tá bom? Esperamos que continue assim, né? Esperamos que continue assim. É muita guerra, é muita luta. Precisamos da sua oração, meu irmão. Você tem orado pela rádio? Você tem orado aqui por essa emissora, porque aqui é uma emissora missionária que tem o propósito de levar a palavra de Deus, tem o propósito de evangelizar. Então, meu irmão, é muita guerra, é muita luta em nome de Jesus, tá? Quero mandar aqui um alô especial para a irmã Maria Célia Cordeiro, ali no Maranguape, tá ligada aqui na Rádio Águia FM. Deus abençoe aí toda a família Cordeiro, ligada aqui na Rádio Águia FM no Maranguape. Deus abençoe em nome de Jesus. Quem está chegando também aqui é o irmão Javan. O irmão Javan, obreiro Javan, também ligado na Rádio Águia FM, ali com a sua mãe, a irmã Miriam. Deus abençoe em nome de Jesus. E a perguntinha de hoje, hoje está valendo 3 canecas. Hoje vou sortear 3 canecas da Rádio Águia FM. Como é o nome dos homens, né? Os homens de Deus que por volta da meia-noite eles oravam e cantavam louvores a Deus e houve um terremoto ali na prisão. Você sabe? Eles estavam orando e louvando, e aí, por volta da meia-noite, aí houve um terremoto na prisão, as portas se abriram, as cadeias se abriram. Você sabe? Então, se você sabe, você entra em contato, DDD 85 98772 3842, o novo WhatsApp aqui da Rádio Águia FM. Fica ligado, é um número novo, não é aquele antigo mais não. Se você está mandando mensagem no número antigo, eu não vou responder, porque não é mais meu, não é mais da rádio, tá bom? Glória a Deus. Então vamos lá, vamos aqui de música aqui na Rádio Águia FM.

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2: Rádio Águia FM 10h41, 10 horas 41 minutos. Bom dia, bom dia. Vamos até o meio-dia. Meio-dia tem a oração, o clamor do meio-dia. Esse é o programa Voando como as Águias. Comigo, pastor Cícero Neto. 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Inclusive, domingo agora, grande culto de louvor e adoração, culto dos filhos de Deus, último culto do mês de agosto. Então feche o mês aí com chave de ouro, feche o mês aí na presença de Deus, tá bom? Então vem estar conosco na Avenida Valparaíso, 1165, às 18h30, grande culto de louvor e adoração ao nosso Deus, vai ser bênção. Aproveitar e mandar um alô para todo o povo de Deus aí da Igreja Evangélica do Amor de Deus, Sítio São João, né, a obreira Miriam, o irmão Jurandir Ferreira, a irmã Marta, a irmã Mazé, o irmão Jean, o Jeanzão e o Jeanzinho, né, ligados aqui da Rádio Águia FM, o irmão Odilon, o irmão Manuel, eita, muita gente tá ligada aqui na 87,5, Deus abençoe poderosamente, em nome de Jesus, a irmã Helena, né, também já mandei, irmão Francisco, glória a Deus, agora 10h42, 10 horas 42 minutos, a Bíblia fala que dois homens, por volta da meia-noite, oravam e cantavam louvores a Deus. E ali as portas se abriram, as cadeias foram quebradas. Você sabe quem são esses dois homens de Deus? Então, se você sabe, você vai entrar em contato no DDD 85987723842. DDD 85987723842, aqui na Rádio Águia FM, para responder a perguntinha. Já tem gente aqui querendo participar. Vamos ver aqui quem está conosco nesta manhã, em nome de Jesus. Alô, bom dia!
3: Bom dia, pastor Cícero. Aqui é a Rebeca do Cidade Jardim e é Paulistina.
2: Pronto, aí a pessoinha, a Rebeca, a Rebequinha respondendo aqui, participando. Deus abençoe, Rebeca, Deus abençoe a missionária Regiane, todo o povo aí, em nome de Jesus. Tem mais gente querendo participar, vamos ver quem tá ouvindo a rádio, vamos ver quem tá ligado aqui. Alô, bom dia!
4: Bom dia, pastor Cícero, paz do Senhor, aqui é o irmão Erivaldo de Redenção. Ei, foi Paulo Cecília, pastor Cícero.
2: Pronto, irmão Erivaldo, você participa conosco, Deus abençoe o povo de Redenção, em nome de Jesus. Mandar um alô aqui para irmã Marta, paz do Senhor Jesus, irmã Marta, ligada aqui, a irmã Marta da Impacto Rochas, Mármores e Granitos, né? Impacto Rochas, Mármores e Granitos, Deus abençoe em nome de Jesus. Vamos de mais música, e já já eu tô de volta.

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2: Notícias. Atenção para notícias aqui que chega na nossa redação. Olha só, mais uma vez, né? Lamentável isso que está acontecendo no nosso país. Olha só, dona da Habibis e Ragazzo entram em recuperação judicial com dívida de 265 milhões, isso mesmo, né? O grupo Gênios, controlador das marcas Habibis e Ragazzo, entrou com pedido de recuperação judicial na segunda-feira de 24, declarando uma dívida de 265 milhões. O pedido foi aceito na terça-feira, dia 25, pela Justiça de São Paulo, que nomeou a consultoria KPMG como administrador judicial, e a decisão foi proferida pelo juiz Jomar Joares Amorim, né? Então aí mais uma empresa atuando aqui no Brasil que pede recuperação judicial. O que é isso? É porque realmente a situação financeira do brasileiro, a economia brasileira está quebrada. Essa é uma realidade. Para você ter uma ideia, estudiosos aí dizem, né, especialistas dizem que a situação atual do Brasil está pior do que na época da pandemia. Meu irmão, isso é sério, isso é sério, isso é matemática, isso é matemática. E nós que somos cidadãos, nós que pagamos impostos e pagamos alto, né, esse ano o Brasil arrecadou mais de 1,5 trilhão em impostos. Toda vez que você vai no supermercado, toda vez que você compra algo, você paga lá um imposto. Esse mesmo, esses dias mesmo eu fui no supermercado, eu vi lá um suco que o valor dele era 16 e alguma coisa. R$16 e alguma coisa. Sabe quanto era o imposto? R$6. Então, na verdade, o valor do suco era R$10. Mais um imposto de R$6, ele fica R$16. Então, a gente paga muito imposto. O Brasil tem a maior carga tributária do mundo. E para onde vai esse dinheiro? Quem é que está administrando esse dinheiro que todo mundo está quebrando? Todo dia a gente noticia aqui fábricas aqui no Ceará quebrando, pessoas sendo demitidas, pai de famílias perdendo seus empregos. A situação aqui no Brasil está precária, a economia precária. Que Deus tenha misericórdia de nós. Esse ano é ano de eleição. Então pense na hora de você votar, pense, tem que mudar, tem que haver mudança. É questão de matemática, não estou falando aqui de paixão política, não. Né, do candidato tal, do candidato... Não, é questão lógica, é questão de lógica. A economia está quebrada, o Brasil pede socorro. Então, meu irmão, vote com consciência. Tem que mudar, tem que haver uma mudança esse ano aqui, em nome de Jesus, tá bom? Porque aí mais uma empresa, olha só, mais uma empresa que está quebrando aí, pede recuperação judicial, o Habibs e essa... Ragazzo aí. Por quê? Porque não está vendendo. Não tá, porque não tem dinheiro para comprar. Pra você ter uma ideia, R$100 hoje, R$100 hoje é equivalente a R$12,90. É isso mesmo. O real está totalmente desvalorizado. Nosso dinheiro está totalmente desvalorizado. R$100 hoje está valendo equivalente a 12,90

0: centavos. Para você ter uma ideia como é que está a situação econômica no nosso país. Então pense, pense bem. Pense bem, pense com a lógica, com a lógica, com a inteligência e vote consciente em nome de Jesus.
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0: Agora 10 horas 58 minutos, 10h58, estamos ao vivo aqui na Rádio Águia FM 87,5. Vamos até o meio-dia, Meio-dia tem oração, meio-dia tem um clamor do meio-dia aqui na Rádio Águia FM. E você pode incluir o seu nome, o nome da sua família, para o momento da oração, tá bom? Entre em contato conosco, o novo telefone, né, o novo WhatsApp aqui para você entrar em contato na Rádio Águia FM é DDD 85 98772 3842, tá bom? 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Agora 11 horas, tem gente querendo participar aqui conosco nesta manhã. Vamos ver quem está aqui na linha, que quer participar conosco. Alô, bom dia!
4: Pastor Cícero, a paz do Senhor Jesus, aqui sua irmã Tatá, da Serra da Meruoca. Eita, glória, já voltou normal, graças a Deus. Eu queria pedir um louvor do Gesso Rufino, estou aqui na escuta. Queria oferecer para o pastor Clairto, para a missionária Regiane, que é minha sobrinha, para a Rebeca, para a Raira e para todos os pastores, em nome de Jesus. Eita, glória!
0: Eita glória, irmã Tatá, irmã Tatá, irmã Fátima ali da Serra da Meruoca, sempre ligado conosco, Deus abençoe. Irmã Tatá, voltou normal, em nome de Jesus, que bênção, né, que bênção. E espero que continue assim, pelo amor de Deus, é muita luta aqui nesse WhatsApp. Tem mais gente querendo participar aqui. Alô, bom dia.
5: Bom dia, pastor Cícero, a paz do Senhor Jesus Cristo. Para todos os ouvintes da rádio, para toda a Igreja Evangélica do Amor de Deus, para todas as igrejas, todos os que buscam a Deus, que o Senhor Jesus Cristo abençoe, em nome de Jesus Cristo. E você que ainda não conhece a Deus, busque enquanto é tempo, porque o dia da manhã pertence a Deus. Que o Senhor Jesus Cristo abençoe a todos e toque no coração, na mente, para que venham usar a sabedoria que Deus deu para buscar o caminho certo, em nome de Jesus Cristo.
0: Amém, a sobreira Raimunda ali da Messejana, né, ligada aqui na Rádio Águia FM. Deus abençoe, em nome de Jesus, todo o povo aí da IEAD Messejana. Um grande abraço, em nome de Jesus. Tem mais gente querendo participar nesta manhã. Alô, bom dia.
3: Pai do Senhor, Pastor Cícero, sua Lúcia, filho diamante, redenção. A resposta é Paulo e Silas.
6: Vamos lá, vamos aqui de música, vamos de música.
0: A irmã Lúcia ali do Redenção participando com a gente aqui. Você também pode participar, pode responder a perguntinha. Hoje eu vou sortear três canecas personalizadas, exclusivas aqui da Rádio Águia FM. DDD 85 98772 3842. DDD 85 98772 3842, tá bom? Você vai entrar em contato conosco e vai responder a perguntinha de hoje. Qual o nome dos homens de Deus que estavam ali por volta da meia-noite orando e cantando louvores a Deus ali na prisão e o terremoto aconteceu? Como é? E aí as portas se abriram, as cadeias se abriram. Qual o nome desses homens? Você sabe? Então, se você sabe, você vai entrar em contato e vai aqui enviar o seu áudio, sua mensagem de texto e responder a perguntinha de hoje, em nome de Jesus. Agora 11:04. Vamos aqui de música, vamos de música e já estamos de volta aqui na programação da Rádio Águia FM.

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2: 11:08. Estamos ao vivo na Rádio Águia FM, programa Voando com as Águias, e vamos até o meio-dia. Já já tem a palavra de Deus. Aproveitem para compartilhar o link, para divulgar a rádio, evangelizar, seja um missionário, uma missionária digital aqui da Rádio Águia FM. Agora 11:09. 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E nós vamos aí até meio-dia, e hoje eu vou sortear três canecas personalizadas aqui da Rádio Águia FM. Tem gente aí que não está aproveitando a oportunidade, né? Não está aproveitando a oportunidade. Então entre em contato conosco e responde aqui a perguntinha de hoje. Qual é o nome dos homens que ali oravam e louvavam a Deus, e aí houve um terremoto, as cadeias se abriram, né? Por volta da meia-noite, esses dois homens louvavam e adoravam a Deus, e por volta da meia-noite as cadeias ali se abriram, as portas se abriram, houve um grande terremoto. Como é o nome desses dois homens? Você sabe? Então, se você sabe, entre em contato no novo WhatsApp aqui da rádio, né? O novo WhatsApp da rádio para você, DDD 85 98772 3842. Eu vou ali pro intervalo e já já eu tô de volta.

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2: Rádio Águia 11:20, 11:20, estamos de volta, estamos ao vivo. Mandar aqui um alô para a irmã Neta ali no Redenção, já deu aqui a sua resposta, está concorrendo aí. Hoje são três canecas personalizadas, exclusiva aqui da Rádio Águia, da Igreja Evangélica do Amor de Deus. Então participe aí conosco, DDD 859, ainda tenho que me acostumar que o número é novo, né? DDD 859-8772-3842. DDD 859-8772-3842, o mais novo número, o WhatsApp aqui da Rádio Águia FM 87,5. Você pode responder a perguntinha: qual o nome dos homens, né? Qual o nome dos homens que oraram ali próximo, perto da meia-noite, e as cadeias se abriram, as prisões se abriram, né? A Bíblia diz que por volta da meia-noite eles oravam e cantavam louvores a Deus, e as portas das cadeias ali se abriram, houve um terremoto. Qual o nome desses homens? Você sabe? Então responde aí, manda sua mensagem de áudio, de texto. Tá valendo aí três canecas. Hoje vai ser três pessoas que vão ganhar, né? Três pessoas diferentes e vão ganhar aí a caneca exclusiva da Rádio Águia FM.

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2: Rádio Águia FM 11:27. 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Rádio Águia FM 11:27. Bom dia, bom dia. Vamos até o meio-dia. Já já tem a palavra de Deus. Quero mandar aqui alô, a paz do Senhor para a irmã Lúcia, ali no Iguatu. Também já conseguiu achar aqui o nosso WhatsApp e já está participando, respondendo aqui a perguntinha. Já respondeu e está concorrendo aí às canecas exclusivas aqui da Rádio Águia FM, tá bom? 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Valeu, irmão Paulo César, grande abraço, meu irmão, Deus te abençoe. Mandar alô também para a irmã Miriam, acabou de mandar mensagem, achou aqui o nosso WhatsApp, irmã Obreira Miriam, do sítio São João. Glória a Deus. Eu vou aqui para uma canção, na volta a gente vai voltar com a palavra de Deus. A palavra de Deus. Dá tempo ainda de você participar e incluir o seu nome para o momento da oração, nome da sua família para o momento da oração, tá bom? E você vai também concorrer a 3 canecas exclusivas da Rádio Águia FM. Responde a perguntinha de hoje. Qual o nome dos homens que por volta da meia-noite oravam e cantavam louvores a Deus? E ali as cadeias, né, foram quebradas, as portas se abriram. Você sabe o nome desses dois homens? Eles oravam e cantavam louvores a Deus ali por volta da meia-noite e as portas se abriram. Se você sabe, entre em contato e já já a gente vai aqui dar a resposta e também fazer o sorteio hoje de 3 canecas exclusivas aqui da Rádio Águia FM. Vamos de música aqui na Rádio Águia FM.

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2: Essa é a Rádio Águia FM 87,5. Meu irmão, estamos com um novo WhatsApp. Aquele WhatsApp velho, esquece, tá? O que era o final 6124, não existe mais. Não é mais aqui meu, não é mais da rádio, tá? Inclusive, a foto nova, a foto do meu WhatsApp novo, é só, né, a imagem do logotipo da rádio, né? Tem só o nome Águia FM 87.5, tá bom? A fotozinha, tá certo? Porque o antigo tinha a minha foto, né? Tinha a minha foto. Esse não serve mais, tá bom? Não serve mais. Agora é só onde tem lá o nomezinho Águia FM, tá bom? O logozinho da rádio, tá? O que é o logotipo, né? Que a gente chama, tá bom? Vamos lá, DDD 85987096124. Dá tempo de sobra você participar conosco. Inclui o nome para a oração que nós vamos realizar já já, meio-dia. Mas eu quero chamar a sua atenção porque aí vai, em setembro agora vai ter um final de semana abençoado na Igreja Evangélica do Amor de Deus. Dia 19, às 19 horas, 7 horas da noite, tem um aniversário da Igreja Evangélica do Amor de Deus, da IAD José Walter, né? Vai ser uma bênção. E dia 20, que é domingo, pela manhã, né? Uma reunião especial na sede, uma reunião especial na nossa sede, dia 20 de setembro, a partir das 8 horas da manhã. Então coloca aí na sua agenda, coloca na sua agenda, dia 20 de setembro, na sede, na rua Paulo Cândido, número 425, tá bom? Vai ser bênção de Deus, uma grande reunião, concentração de fé e milagres, tá bom? Início da campanha. Olha, tem muita coisa boa, a gente vai falando aqui ao decorrer dos dias, tá bom? Então, já coloca aí na sua agenda, em nome de Jesus, tá certo? Olha, agora são 11h37, agora sim, eu voltei para falar a questão do WhatsApp, mas agora sim, vamos aqui para mais uma música e eu vou estar voltando com a palavra de Deus aqui na Rádio Águia FM.

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1: Glória a Deus, glória a Deus. Mais um momento da Palavra de Deus aqui na programação da Rádio Águia FM. Vamos então meditar o que diz a Palavra de Deus neste momento, amém? Aqui no livro de Atos, capítulo 16, livro de Atos, capítulo 16, versículo 25 em diante, diz assim: e perto da meia-noite, Paulo e Silas oravam e cantavam hinos a Deus, louvando a Deus. E os outros presos os escutavam. E de repente sobreveio um tão grande terremoto que os alicerces do cárcere se moveram. E logo se abriram todas as portas e foram quebradas todas as prisões de todos. Essa é a palavra de Deus aqui para você, né? Livro de Atos, capítulo 16, versículo 25 e 26. Então, dois grandes homens de Deus estavam ali e eles foram presos injustamente. Isso mesmo. Não havia motivo legal para que eles pudessem estar ali presos. Eles estavam fazendo a vontade de Deus, estavam fazendo a obra de Deus, estavam pregando o evangelho, falando do amor de Deus. E ali eles foram açoitados, né? Cada um levou 39 chibatadas, cada um, que era um costume da época, 40 menos 1, né, que era chamado 40 menos 1, que é 39 chibatadas. E ali eles foram colocados no cárcere, na prisão. Os seus pés estavam presos a um tronco. Meu irmão, humanamente falando, eles tinham ali todos os motivos, sabe para quê? Para reclamar, para murmurar. E principalmente para questionar a Deus, né? Afinal de contas, eles estavam fazendo a vontade de Deus. Eles estavam ali fazendo a missão, eles estavam fazendo a obra de Deus. Mas, à meia-noite, algo extraordinário, algo sobrenatural aconteceu naquela prisão, né? Então, aqueles homens ali, eles nos ensinam que... nos ensinam um grande segredo, né? Que ao invés de reclamar na prisão, e deixa eu fazer aqui um adendo, uma observação sobre as prisões da época. Se você for hoje numa cadeia, hoje numa prisão, é um hotel 5 estrelas, tá? Em relação às prisões do passado, há 2000 anos atrás, imagina uma prisão há 2000 anos atrás. Normalmente as prisões, elas eram no subsolo, elas eram ali, faziam parte do esgoto, isso mesmo, do esgoto ali das estruturas, das edificações, tá? E a Bíblia diz ali que ao invés de reclamar na prisão, eles começaram a fazer o quê? A orar, a louvar e a adorar a Deus. É porque você louva a Deus por aquilo que Ele faz, você adora a Deus independente do que Ele faça ou não. Eles não estavam ali louvando porque aquela situação era boa. Pelo contrário, né? Eles estavam ali louvando porque Deus continua e sempre continuará sendo bom. Deus é bom o tempo todo Deus é bom, amém? E enquanto eles estavam ali orando, louvando e adorando a Deus, o que foi que Deus fez? Qual foi a reação de Deus? Porque quando você ora, quando você adora, quando você louva, quando você toma essa ação, há uma reação da parte de Deus. E qual foi a reação da parte de Deus? Deus enviou ali um terremoto, aleluia, e esse terremoto abriu as portas e quebrou as cadeias, aleluia. Você tem aí portas fechadas aí em alguma área da tua vida? Tem alguma porta que está fechada em alguma área da tua vida? Talvez na saúde, talvez na vida financeira, na área familiar. Tem alguma porta que você olha, eu queria tanto que essa porta se abrisse. Sabe qual é o segredo? É você buscar a Deus em oração, é você louvar, é você adorar, ao invés de reclamar, amém? E o que é que a gente faz, muitas das vezes? Vamos ser sinceros aqui, né? Muitas das vezes, quando a gente enfrenta os problemas, a nossa primeira reação é o quê? Reclamar. É isso mesmo, reclamar. Por isso, por que isso está acontecendo comigo? Será que Deus esqueceu de mim? E é porque eu sou dizimista? É porque eu vou para a igreja? É porque não sei o quê? Tal, tal, tal. Né? Sim ou não? Seja sincero consigo mesmo. né? Mas a palavra de Deus, ela nos ensina outro caminho. Olha só o que fala em 1 Tessalonicenses 5,18. A palavra de Deus diz assim: em tudo dai graças, porque esta é a vontade de Deus em Cristo Jesus para convosco. Aleluia! Glória a Deus! A murmuração, que é a reclamação, né, ela só aumenta o peso, só vai aumentar o peso da prisão. Mas a oração, ela vai fazer o quê? Vai nos aproximar de Deus. O louvor vai mudar o ambiente, porque o Senhor habita em meus louvores. E a adoração, ela vai fortalecer mais e mais a nossa fé. O salmista, né, um dos salmistas vai dizer, lá em Salmos 34, versículo 1, vai dizer assim: bendirei ao Senhor em todo o tempo, o seu louvor estará continuamente em minha boca. Aleluia. Ele está falando, vou bendizer o Senhor em todo tempo, no tempo ruim, no tempo bom, em todo tempo. E o louvor a Deus vai estar continuamente, você não vai cessar, vai estar continuamente em meus lábios, em minha boca. Não reclame da cadeia, comece a adorar. Talvez hoje já exista uma cadeia, uma porta fechada, um grilhão, não sei, tentando prender a sua vida. Como nós falamos, talvez pode ser um problema familiar, uma dificuldade financeira, né? Uma porta fechada, talvez uma luta espiritual, ou uma situação que você não consegue resolver. Então o segredo é: comece a orar, comece a louvar, comece a adorar. Coloque na Rádio Águia aí, enche o ambiente da sua casa de louvor, de adoração, né? Faça isso em nome de Jesus, amém? Por que que a prisão não impediu ali Paulo e Silas de adorar? E as cadeias não foram capazes de permanecer quando Deus decidiu agir. Sabe por quê? Porque está escrito em Jeremias 33:3: invoca-me e eu te responderei. Anunciar-te-ei coisas grandes e ocultas que não sabes. Quem ora, meu irmão, quem ora nunca está sozinho. Quem louva declara que Deus continua no controle, é isso mesmo. E quem adora, mesmo em meio na luta ali, da dificuldade, da adversidade, demonstra que a sua fé não depende das circunstâncias. Porque tem gente que só está bem quando está tudo bem. Já prestou atenção nisso? Só está bem quando está tudo bem. É fácil, né? Então, meu irmão, a palavra de hoje é: não murmure diante da prisão, diante das situações. Ore dentro dela. Não reclame das cadeias, louve até que elas caiam, aleluia. Talvez você esteja esperando Deus abrir uma porta, mas Deus também está esperando ouvir aí o teu louvor dentro aí de uma prisão, dentro aí de um hospital, de um leito de hospital. Ore, louve e adore. O Deus que abriu as portas da prisão de Paulo e Silas continua sendo o mesmo Deus hoje. Ele não mudou. Ele é o mesmo e sempre será, porque Jesus Cristo é o mesmo ontem, hoje e será eternamente. Então adore ao Senhor, não deis lugar ao diabo, diz a palavra de Deus. Porque quando você reclama, quando você murmura, você está dando lugar ao diabo. Porque Deus, ele habita em meio aos louvores, e não da reclamação, e não da murmuração. Amém? Esta é a palavra de Deus aqui na Rádio Águia FM.

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2: Eita glória, 11:58, estamos aí nos aproximando, né, do momento da oração, o momento da oração já já aqui na Rádio

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Vamos aqui de uma canção, já eu tô de volta para o momento da oração. Já vamos voltar para o momento da oração aqui na Rádio Águia FM.

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0: Senhor nosso Deus e nosso Pai, no nome do Senhor Jesus, entramos em Tua presença nesta hora, neste momento, porque Tu és o Deus Todo-Poderoso, Tu és o Deus que abre portas, Tu és o Deus que quebra grilhões, que quebra cadeias, Tu és o Deus que pode fazer um terremoto acontecer e fazer com que as estruturas do inferno venham ser abaladas. Então, em nome de Jesus, Pai, eu coloco cada vida que neste momento ora conosco, cada pessoa, cada ouvinte, em nome de Jesus, que o Senhor possa estar visitando, que o Senhor possa estar indo de encontro a cada pessoa. No nome de Jesus, eu opero um milagre. Opero um milagre nestas vidas, para que haja cura, libertação. Eu ordeno agora que toda doença, todo mal, toda inflamação, todo desconforto, em nome de Jesus, saia agora desta vida, pois eu declaro cura, restauração da saúde, como temos pedido, temos feito nesta campanha de oração aqui ao meio-dia. Meu Deus, que o Senhor venha honrar a cada vida, a cada pessoa, pois eu entrego, Senhor, cada um nas Tuas mãos, crendo no agir do Teu poder, Pai, na vida de cada pessoa, Pai, em nome de Jesus, na família, no lar, na casa, no casamento, em nome de Jesus, no comércio, no trabalho, prospera e abençoa o Teu povo, Pai, abençoa cada um, Senhor, em nome de Jesus, Pai, opera o milagre, pois eu entrego tudo e a todos nas Tuas mãos, crendo no Teu poder, no nome do Senhor Jesus, em nome de Jesus, abençoa o copo com água, abençoa a fotografia, consagro a Ti em nome de Jesus, Pai, Te agradeço em nome de Jesus, amém e graças a Deus. Graças a Deus, tome posse, posicione como alguém que é curado, como alguém que é restaurado, abençoado, e creia que todas as portas vão se abrir, as cadeias vão ser quebradas, em nome de Jesus, amém?
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0: Glória a Deus, chegamos aqui ao final, né, de mais um programa, Voando Como as Águias, oferecimento da Igreja Evangélica do Amor de Deus, no conjunto Sítio São João. Inclusive, neste domingo tem um culto de louvor e adoração, culto dos filhos de Deus, a partir das 18h30, ali na Avenida Valparaíso, 1165. Eu aguardo por você, em nome de Jesus. Amém? Glória a Deus, que Deus abençoe a todos. E quem estava ali orando e adorando e as cadeias quebradas, as portas se abriram, era Paulo e Silas, né? Todo mundo aí que participou, que pediu oração, eu incluí todo mundo hoje aqui para o sorteio, né? E vamos ver quem vai ganhar aqui em nome de Jesus. Vamos botar aqui a roleta para rodar, ali. Primeiro ganhador, o ganhador, quem será? Vamos ver aqui. Pronto, olha só, Rebeca do José Volta, pessoinha, Rebeca, ganhou aí a caneca, e não sei se ela ganhou, mas enfim, ganhou aqui a caneca, né? Vamos ver aqui mais um ganhador ou ganhadora. Vamos lá. Pronto, irmã Helena do Conjunto Sítio São João. Irmã Helena do Conjunto Sítio São João tá ganhando minha caneca, glória a Deus. Vamos ver aqui o próximo, né? Vamos ver o próximo aqui. Vamos lá, olha aí o pastor Antônio José Walter ganhando também aqui a caneca personalizada. Então hoje foram três ganhadores aí da caneca, em nome de Jesus. A partir da semana que vem a gente vai começar a sortear outros prêmios, né, outros prêmios, em nome de Jesus, tá bom? Glória a Deus, Deus abençoe a todos e divulga aí que o WhatsApp da rádio mudou, divulga aí para todo mundo, tá bom? Compartilha aí em nome de Jesus. Hoje à noite tem um programa Desperta Vida, aqui na Rádio Águia FM a partir das 10 horas da noite. Você sabe que a programação da rádio aqui continua 24 horas no ar, louvor e adoração ao Senhor. E amanhã tem o programa das Mulheres de Fé, a partir de 1 hora da tarde, a partir das 13 horas, 1 hora da tarde, programa das Mulheres de Fé, tá bom? Deus abençoe a todos em nome de Jesus. Tchau!
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Glória a Deus, mais um momento da Palavra de Deus aqui na programação da Rádio Águia FM. Vamos então meditar o que diz a Palavra de Deus neste momento, amém? Aqui no livro de Atos, capítulo 16, versículo 25 em diante, diz assim: e perto da meia-noite, Paulo e Silas oravam e cantavam hinos a Deus, louvando a Deus. E os outros presos os escutavam. E de repente sobreveio um tão grande terremoto que os alicerces do cárcere se moveram. E logo se abriram todas as portas e foram quebradas todas as prisões de todos. Essa é a palavra de Deus aqui para você, né? Livro de Atos, capítulo 16, versículo 25 e 26. Então, dois grandes homens de Deus estavam ali e eles foram presos injustamente. Isso mesmo. Não havia motivo legal para que eles pudessem estar ali presos. Eles estavam fazendo a vontade de Deus, estavam fazendo a obra de Deus, estavam pregando o Evangelho, falando do amor de Deus. E ali eles foram açoitados, né? Cada um levou 39 chibatadas, cada um, que era um costume da época, 40 menos 1, né, que era chamado, 40 menos 1, que é 39 chibatadas. E ali eles foram colocados no cárcere, na prisão. Os seus pés estavam presos a um tronco. Meu irmão, humanamente falando, eles tinham ali todos os motivos, sabe para quê? Para reclamar, para murmurar. E principalmente para questionar a Deus, né? Afinal de contas, eles estavam fazendo a vontade de Deus. Eles estavam ali fazendo a missão, eles estavam fazendo a obra de Deus. Mas, à meia-noite, algo extraordinário, algo sobrenatural aconteceu naquela prisão, né? Então, aqueles homens ali, eles nos ensinam que... nos ensinam um grande segredo, né? Que ao invés de reclamar na prisão, e deixa eu fazer aqui um adendo, uma observação sobre as prisões da época. Se você for hoje numa cadeia, hoje numa prisão, é um hotel 5 estrelas, tá? Em relação às prisões do passado, há 2000 anos atrás, imagina uma prisão há 2000 anos atrás. Normalmente as prisões, elas eram no subsolo, elas eram ali, faziam parte do esgoto. Isso mesmo, do esgoto ali, das estruturas, das edificações, tá? E a Bíblia diz ali que ao invés de reclamar na prisão, eles começaram a fazer o quê? A orar, a louvar e adorar a Deus, né? Porque você louva a Deus por aquilo que Ele faz, você adora a Deus independente do que Ele faça ou não. Eles não estavam ali louvando porque aquela situação era boa. Pelo contrário, né? Eles estavam ali louvando porque Deus continua e sempre continuará sendo bom. Deus é bom o tempo todo Deus é bom, amém? E enquanto eles estavam ali orando, louvando e adorando a Deus, o que foi que Deus fez? Qual foi a reação de Deus? Porque quando você ora, quando você adora, quando você louva, quando você toma essa ação, há uma reação da parte de Deus. E qual foi a reação da parte de Deus? Deus enviou ali um terremoto, aleluia, e esse terremoto abriu as portas e quebrou as cadeias, aleluia. Você tem aí portas fechadas aí em alguma área da tua vida? Tem alguma porta que está fechada em alguma área da tua vida? Talvez na saúde, talvez na vida financeira, na área familiar. Tem alguma porta que você olha, eu queria tanto que essa porta se abrisse. Sabe qual é o segredo? É você buscar a Deus em oração, é você louvar, é você adorar, ao invés de reclamar, amém? E o que é que a gente faz, muitas das vezes? Vamos ser sinceros aqui, né? Muitas das vezes, quando a gente enfrenta os problemas, a nossa primeira reação é o quê? Reclamar. É isso mesmo, reclamar. Por isso, por que isso está acontecendo comigo? Será que Deus esqueceu de mim? E é porque eu sou dizimista? É porque eu vou para a igreja? É porque não sei o quê? Tal, né? Sim ou não? Seja sincero consigo mesmo, né? Mas a palavra de Deus, ela nos ensina outro caminho. Olha só o que fala em 1 Tessalonicenses 5,18. A palavra de Deus diz assim: em tudo dai graças, porque esta é a vontade de Deus em Cristo Jesus para convosco. Aleluia.
Glória a Deus. A murmuração, que é a reclamação, né, ela só aumenta o peso, só vai aumentar o peso da prisão. Mas a oração, ela vai fazer o quê? Vai nos aproximar de Deus. O louvor vai mudar o ambiente, porque o Senhor habita em meus louvores. E a adoração, ela vai fortalecer mais e mais a nossa fé. O salmista, né, um dos salmistas vai dizer, lá em Salmos 34, versículo 1, vai dizer assim: bendirei ao Senhor em todo o tempo, o seu louvor estará continuamente em minha boca. Aleluia. Ele está falando, vou bendizer ao Senhor em todo o tempo, no tempo ruim, no tempo bom, em todo o tempo. E o louvor a Deus vai estar continuamente, você não vai cessar, vai estar continuamente em meus lábios, em minha boca. Não reclame da cadeia, comece a adorar. Talvez hoje já exista uma cadeia, uma porta fechada, um grilhão, não sei, tentando prender a sua vida. Como nós falamos, talvez pode ser um problema familiar, uma dificuldade financeira, né? Uma porta fechada, talvez uma luta espiritual, ou uma situação que você não consegue resolver. Então o segredo é: comece a orar, comece a louvar, comece a adorar. Coloque na Rádio Águia aí, enche o ambiente da sua casa de louvor, de adoração, né? Faça isso em nome de Jesus. Amém? Por que que a prisão não impediu ali Paulo e Silas de adorar? E as cadeias não foram capazes de permanecer quando Deus decidiu agir? Sabe por quê? Porque está escrito em Jeremias 33:3: invoca-me e eu te responderei. Anunciar-te-ei coisas grandes e ocultas que não sabes. Quem ora, meu irmão, quem ora nunca está sozinho. Quem louva declara que Deus continua no controle, é isso mesmo. E quem adora, mesmo em meio na luta ali, da dificuldade, da adversidade, demonstra que a sua fé não depende das circunstâncias. Porque tem gente que só está bem quando está tudo bem. Já prestou atenção nisso? Só está bem quando está tudo bem. É fácil, né? Então, meu irmão, a palavra de hoje é: não murmure diante da prisão, diante das situações. Ore dentro dela. Não reclame das cadeias. Louve até que elas caiam. Aleluia. Talvez você esteja esperando Deus abrir uma porta, mas Deus também está esperando ouvir aí o teu louvor dentro aí de uma prisão, dentro aí de um hospital, de um leito de hospital. Ore, louve, adore. O Deus que abriu as portas da prisão de Paulo e Silas continua sendo o mesmo Deus hoje. Ele não mudou. Ele é o mesmo e sempre será, porque Jesus Cristo é o mesmo ontem, hoje e será eternamente. Então adore ao Senhor, não deis lugar ao diabo, diz a palavra de Deus. Quando você reclama, quando você murmura, você está dando lugar ao diabo, porque Deus, ele habita em meio aos louvores e não da reclamação e não da murmuração. Amém? Esta é a palavra de Deus aqui na Rádio Águia FM.

Graças a Deus. Mais um momento da palavra aqui na Rádio Águia FM 87,5. Momento de nos alimentarmos da palavra para a glória de Deus. Olha só o que diz aqui no livro de Deuteronômio, capítulo 28, versículo 1 e 2, diz assim a palavra do Senhor: se atentamente ouvires a voz do Senhor teu Deus, tendo o cuidado de guardar todos os seus mandamentos, virão sobre ti todas estas bênçãos e te alcançarão. Aleluia! Então a palavra de Deus está dizendo que quando há obediência, não há necessidade de ficar correndo atrás da bênção. A própria bênção corre atrás de você. A Bíblia está dizendo, se você ouvir a voz do Senhor teu Deus, tiver o cuidado de guardar os seus mandamentos, fazer com o jeito que é para fazer, né? Ao invés de ficar correndo atrás da bênção, a bênção vem e corre atrás de você. Está dizendo aqui, todas estas bênçãos. Se você for meditar ali em Deuteronômio 28, é muita bênção. É bênção sobre bênção. Ele está dizendo, virão sobre ti e te alcançarão todas estas bênçãos. Que coisa maravilhosa, né? A obediência a Deus, meu irmão, não é apenas cumprir regras, né? Às vezes a pessoa, algumas pessoas falam, né? Ah, porque a Bíblia é cheia de regras, a Bíblia não são regras. Deixa eu te dar aqui um exemplo. Por qual motivo você usa o cinto de segurança no carro, né? No automóvel? Por qual motivo? Será que é por causa da regra, para não levar uma multa? Ou é para não sofrer um acidente, né, e acontecer o pior? Então é mais ou menos por aí. Então toda direção de Deus para o ser humano, toda direção de Deus, da palavra de Deus para o ser humano, não é para punir o ser humano, pelo contrário, é para proteger. É para proteger o ser humano, né? Sabe, quando nós demonstramos que confiamos em Deus, quando nós obedecemos, nós mostramos que reconhecemos que os caminhos de Deus são os melhores que os nossos. A vontade de Deus é melhor do que a nossa, né? Aqui em Deuteronômio 28 nos ensina que a obediência traz consequências de bênção. Deus fala sobre bênçãos na cidade, no campo, na família, no trabalho e em tudo aquilo que colocarmos as mãos. Isso significa que o servo de Deus nunca enfrentará dificuldades, né? Não significa isso. Não significa que o servo de Deus nunca vai encontrar dificuldade, mas significa que Deus acompanha, sustenta e abençoa aqueles que escolhem andar em seus caminhos, em obediência ao Senhor. A obediência demonstra também o nosso amor por Deus. Jesus diz lá em João 14:15, lembra que Jesus diz: se me amais, guardareis os meus mandamentos. Então, é mais ou menos por aí, né? Obedecer é uma das maiores demonstrações de amor que podemos dar ao Senhor. Não basta dizer que amamos a Deus, né? É igual a fé. Ah, eu creio em Deus, eu tenho fé. Não adianta dizer que tem fé e não ter ação, né? A mesma coisa é o amor, né? Não basta dizer que amamos a Deus. Precisamos demonstrar isso através de nossas atitudes, né? Mais ou menos por aí. A obediência a Deus, a palavra de Deus, também ela traz proteção, ela traz direção para nossas vidas, né? O salmista, ele declarou lá no Salmo 119, no versículo 105, fala assim: lâmpada para os meus pés é a tua palavra e luz para os meus caminhos. Olha só que bênção, né? Quando a palavra de Deus, quando nós observamos e obedecemos a palavra, não é só observar, não é só ler, mas quando nós observamos, lemos e obedecemos a palavra de Deus, nós evitamos caminhos que podem nos levar à destruição, por exemplo. A palavra de Deus, ela ilumina os nossos passos e nos mostra por onde devemos andar, caminhar, enfim, ela é a nossa bússola, né? E aí nós vamos ter ali segurança. A obediência também faz produzir frutos. Você sabia disso? Jesus falou lá em João 15:5: se alguém permanecer em mim e eu nele, esse dará muito fruto. Que coisa maravilhosa, né? Então a vida de obediência a Deus, a palavra de Deus, é uma vida que sempre vai ser frutífera, sabe? Deus, ele deseja que a nossa família, o nosso ministério, o nosso trabalho,
nosso testemunho aí sejam alcançados pela influência de uma vida que pratica a palavra, que não somente ouve, mas que pratica a palavra. Amém? Então, a bênção não está simplesmente em ouvir a palavra, mas principalmente em praticá-la, como a gente estava falando, o Tiago falou, né? E sede cumpridores da palavra e não somente ouvintes. Talvez Deus esteja aí te pedindo hoje uma atitude de obediência, né? Isso mesmo, sabe? Talvez seja, por exemplo, perdoar alguém, abandonar algo, né? Tomar uma decisão, voltar para o caminho. Você que está afastado aí dos caminhos do Senhor, tá? Voltar para o caminho, ou talvez simplesmente confiar nele. Talvez você possa, não, mas obedecer é difícil. Mas eu quero dizer para você que não é impossível, porque nós temos o Espírito Santo, que é o nosso ajudador, o nosso auxiliador. E sempre vai valer a pena. Amém? Sempre vai valer a pena. Deuteronômio 28:2. E todas estas bênçãos virão sobre ti e te alcançarão. Quando? Quando ouvires a voz do Senhor teu Deus e obedeceres. Aleluia. Não pergunte apenas o que Deus pode fazer por você. Pergunte também o que Deus está te pedindo para você fazer, para você obedecer. Muitas das vezes a bênção está do outro lado de uma decisão de obediência. Então quem obedece é abençoado. Obedeça a palavra de Deus, obedeça aquilo que a palavra de Deus diz e você será bem sucedido naquilo que você fizer em nome de Jesus. Esta é a palavra de Deus aqui na Rádio Águia FM.

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10: Graças a Deus, mais um momento da palavra, mais um momento para nós refletirmos a respeito da palavra de Deus, que é poderosa, que é viva, que é eficaz. Amém? Vamos meditar na palavra de Deus. Quero falar com você aqui sobre cura. E essa cura, ela começa quando o orgulho cai. Aqui no livro de 2 Reis, capítulo 5, vai falar a respeito, aqui a partir do versículo 1, né? No versículo 5, vamos no versículo 5, fala assim, aliás, 2 Reis, capítulo 5, versículo 14, a palavra de Deus diz assim: então desceu e mergulhou no Jordão 7 vezes, conforme a palavra do homem de Deus, e a sua carne tornou-se como a carne de uma criança e ficou purificado. Então havia um homem ali que ele era leproso, né? Mas ele era poderoso, respeitado, ele era vencedor em grandes batalhas, né? Porém, aí por trás de toda essa sua fama, havia uma enfermidade terrível, né, que nenhum prestígio que ele podia ter, né, poderia curá-lo, que era da lepra, né? Então aqui a palavra de Deus, ela nos ensina que a sua história, que Deus, ele nunca vai olhar para títulos, né? Tem muita gente preocupada com título, tem muita gente querendo o título, né? Enquanto que Deus não está nem para título, né? Ou riquezas também, ou até mesmo posição social. Mas Deus, sabe o que é que Deus quer? Um coração disposto a obedecer, né? A Bíblia fala que Deus não quer sacrifício, mas quer obediência. Deus quer obediência. E aqui a Bíblia fala que esse homem, ele foi curado. Mas para que ele fosse curado, houve aí alguns passos, né? Alguns passos para que esse homem viesse a ser curado. Primeiro lugar, primeiro passo, reconhecer que precisava de Deus, né? Esse homem aqui, ele possuía uma autoridade, mas percebeu que a sua condição ali, meu irmão, não podia resolver nada por meios humanos, nada, nada, nada, né? Então ele teve que reconhecer que havia um Deus que poderia curá-lo, teve que reconhecer o poder de Deus na vida dele, né? Em segundo lugar, a Bíblia fala que ele teve que ouvir ali conselhos, e conselhos até dos mais simples, né? Dos mais simples. O primeiro conselho veio ali de uma jovem, né? Uma jovem serva, escrava, né? Israelita, né? Deus muitas das vezes usa pessoas improváveis para falar conosco. Deus usa os simples, né? Deus usa os simples para confundir os sábios, né? Aqueles que se acham, aqueles que acham que sabem muito, né? E aí Deus faz um grande milagre na vida daqueles que são humildes, né, para ouvir, né? Por quê? Porque o terceiro passo é esse, é quebrar o orgulho. Quebrar o orgulho. O maior obstáculo na vida daquele homem não era a lepra, não era a lepra, mas era o orgulho. O orgulho. Ele esperava ali um grande espetáculo, né? Ele chegou lá na casa do profeta, e aí o profeta falou: não, você quer ser curado? Então vai lá no Rio Jordão e mergulhe lá 7 vezes, né? Ele ficou indignado, ficou com raiva. Ele falou: rapaz, eu pensava que o homem ia sair, invocar o Deus dele, ia sapatear, ia não sei o que, ia fazer um espetáculo. Ele manda eu mergulhar 7 vezes no rio. Misericórdia, né? Então a questão aqui não era nem a lepra, era o orgulho. O orgulho nos impede de receber muitas bênçãos, viu, irmão? O orgulho nos impede de crescer, o orgulho nos impede de sermos agraciados por Deus, porque a Bíblia diz que Deus abate o orgulhoso, né? Mas ele dá graça aos humildes, né? Então, aquele homem ali, ele pediu algo simples, né? O profeta pediu algo simples, ele mergulhasse ali 7 vezes no Rio Jordão. E o homem que estava leproso pensou até em desistir, porque o método que Deus estava ali usando não combinava com o dele. Tem gente que não é abençoada, não é curada, não é alcançada pelo poder de Deus, porque ela quer que Deus venha se adaptar à vontade dela, né? Ela quer que Deus venha se moldar à vontade dela. Não, meu irmão, tá errado. Nós que temos que nos adaptar à vontade de Deus. Nós que temos que nos moldar à vontade de Deus. E aí muita gente deixa de ser abençoado por causa disso. Porque o orgulho sempre vai impedir de nós experimentarmos um milagre, meu irmão. Sempre, né? Enquanto que a humildade, a Bíblia diz que a humildade, ela abre caminhos para a graça de Deus, para o poder de Deus nas nossas vidas, né? O Senhor, ele abate os soberbos e dá graça aos humildes, né? A Bíblia diz lá, por exemplo, Provérbios 16, 18, que a soberba, ela precede a ruína. Isso mesmo, né? Em 1 Pedro capítulo 5, versículo 5, diz: humilhai-vos debaixo da potente mão de Deus, e ele vos exaltará. Olha só que bênção, né? E outro passo aqui que ele teve que dar foi obedecer. Mesmo ali sem entender, mesmo contrariado, mas ele obedeceu. Ele só foi curado quando ele obedeceu exatamente como Deus havia dito. Não bastava só mergulhar uma vez, duas vezes, tinha que ser 7 vezes, tinha que ser 7 mergulhos, né? A obediência completa. Tem gente que quer obedecer a Deus, mas quer obedecer pela metade. Não, isso aqui eu obedeço, isso aqui não, né? Isso aqui não, isso aqui eu administro. Isso não, não é assim não. Tem que ser total e completa a nossa obediência ao Senhor, à palavra de Deus. Amém? A obediência completa vai produzir resultados completos. Isso mesmo. Lá no livro de Deuteronômio, capítulo 28, fala sobre isso, que quem obedece à palavra de Deus, ao invés de ficar correndo atrás de bênção, a Bíblia diz lá em Deuteronômio 28, que a bênção vem e corre atrás de nós, quando a gente obedece à palavra de Deus, né? Então, é isso. Em último lugar, queria dizer para você, para a bênção acontecer, para o milagre acontecer, tem que reconhecer que toda glória pertence a Deus. Toda glória pertence a Deus. Por isso que você tem que testemunhar. Quando você for abençoado, você tem que testemunhar, meu irmão, glorificando o nome do Senhor. Ah, pastor, tenho vergonha. Não. Não, não pode. Você tem que dar glória a Deus através do seu testemunho. Você tem que glorificar o Senhor, né? Depois da cura, aquele homem ali, ele voltou diferente, né? Ele voltou diferente. Não apenas recebeu um corpo ali restaurado, como pele de bebê, mas também ele recebeu ali um coração transformado. A Bíblia diz lá em 2 Reis 5,15, a Bíblia diz, fala assim: agora eu reconheço que em toda a terra não há Deus, senão o Deus de Israel. A cura ali não foi só física, mas a cura foi principalmente espiritual. Muita gente até é curado fisicamente na igreja, sabe? Recebe uma bênção, é curado, depois some, não aparece mais, nem para agradecer, né? Nem para agradecer. E aí, o que importa aqui, a maior e melhor cura aqui foi a cura espiritual. Naamã ali, aquele homem reconheceu, ele reconheceu o Deus de Israel como o único Deus, né? Muitas das vezes nós queremos que Deus opere, mas a gente quer que Deus opere do nosso jeito, né? Daquilo que a gente acha, né? Porém, o Senhor, ele vai trabalhar através da humildade, através da obediência e principalmente através da fé. Enquanto nós insistimos com o nosso orgulho, sabe? De não se abrir para ouvir, de não... Não, mas é porque eu sou assim, eu nasci assim e vou morrer assim, eu aprendi assim. Tem gente que fala assim: não, porque eu aprendi assim e tal. Sim, e aí pode evoluir não, não pode mudar não. Se você continua fazendo a mesma coisa e não tem resultado diferente, isso aí é a Bíblia fala de loucura, né? Loucura é fazer sempre a mesma coisa esperando resultados diferentes. Porque a pessoa é orgulhosa, a pessoa não quer dar o braço a torcer. A pessoa: não, porque eu nasci assim e vou morrer assim. É síndrome de Gabriela. Lembra aquela música, Gabriela? Né? A pessoa não quer mudar, a pessoa não quer ver novos horizontes, não quer, quer continuar da mesma forma e continua do mesmo jeito, com os mesmos resultados. Vai continuar com os mesmos resultados. Aí fica culpando fulano, beltrano, ciclano, né? Aí depois bota a culpa no diabo. Não, porque é o diabo, eu, você que não quer mudar, você que é orgulhoso e não quer aprender uma coisa nova, não quer se abrir, não quer vivenciar coisas novas. O próprio Senhor Jesus falou: eis que faço nova todas as coisas. Aí tem gente que quer continuar do mesmo jeito, a mesma novela, a mesma coisa, a mesma coisa, e aí não tem resultado e fica achando, procurando culpado por aí. Isso é orgulho, meu irmão. Isso é orgulho. Então, quando tiver orgulho, não vai ter milagre. Quando tiver orgulho, não vai ter multiplicação. Enquanto tiver orgulho, não vai ter o poder de Deus, a unção de Deus, né? Então, é isso. Porque com orgulho nós impedimos que Deus realize aquilo que Ele deseja fazer em nossas vidas, em nossas famílias, nosso trabalho, nosso ministério, né? Quando nos rendemos completamente, nós experimentamos a restauração que só Ele pode oferecer. Então tome posse dessa palavra no nome de Jesus, e Deus vai fazer um grande milagre na tua vida no nome de Jesus.

ter que declarar. Atos 2, levante a mão. E cumprindo-se o dia de Pentecostes, estavam todos reunidos no mesmo lugar. E de repente, ouviu-se um som como de um vento veemente e impetuoso,

Eu me lembro como se fosse hoje, no dia 7 de janeiro, há 2 anos atrás. Para quem não sabe, nós moramos em Joinville, Santa Catarina. E aquele dia nós tínhamos uma agenda em São Paulo, capital. Estava toda a família dentro do automóvel aquele dia. O meu pai estava na direção do carro. E nós pegamos a BR-101. Eu me lembro que aquele dia estava chovendo muito. Na sequência, BR-116. E no quilômetro 545, uma curva muito perigosa. Quando meu pai entrou para fazer aquela curva, tinha óleo naquele local. Meu irmão, escute só. O carro deu 2 giros de 360 graus e capotou do lado esquerdo da pista. O carro deu perca total, mas nós saímos ilesos daquele acidente para a honra e glória do Senhor Jesus. Eu entendo com isso que ninguém pode parar um adorador. Ninguém pode impedir o nosso louvor. Ainda que nos amarrem em uma prisão, não conseguem parar a nossa adoração, porque sai do nosso coração. E eu estou diante, nesta noite, de verdadeiros adoradores que adoram o Pai em espírito e em verdade. Quem sabe o inimigo tem tentado tirar você dos caminhos do Senhor, mas ele não conseguiu e nem vai conseguir, porque maior é o que está em nós do que o que está no mundo. E nada pode parar um adorador, nada pode impedir o nosso louvor. Tem adorador aqui neste lugar? Se tem adorador, levante a tua mão e dê um glória a Deus mais forte que você puder.

0: mares. Que prazer, viu? Muito obrigado.
1: Deus abençoe. É milagre de Deus na tua vida aí, ó. Oh.

0: Senhor responde. Aleluia, Jesus. Aleluia.
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apesar das minhas fraquezas, eu faço um compromisso com o Senhor de ser fiel e não fazer mais a vontade da minha carne, mas a vontade do Senhor em mim. Por isso eu te peço, Senhor, sela este compromisso.

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Aleluia! Aleluia! Nós olharemos para o alto! Nós

graças a Deus, mais um momento aqui da Palavra de Deus, né, aqui na Rádio Águia FM. Então vamos meditar na Palavra de Deus, em nome de Jesus, amém? Olha só o que diz aqui em Gênesis, no capítulo 50, no versículo 20, né? Gênesis, capítulo 50, versículo 20, a Palavra de Deus diz assim: Vós bem tentastes contra mim, porém Deus o tornou em bem, para fazer como se vê neste dia, para conservar muita gente com vida. Aqui no caso está falando desse grande homem de Deus, né, que foi José, que a gente costuma chamar o José do Egito, né? E a história de José do Egito é uma poderosa demonstração de que os caminhos de Deus nem sempre são rápidos como a gente quer, né? Mas pode ter certeza que os caminhos de Deus sempre serão perfeitos. Amém? José, ele foi aquele homem que recebeu sonhos da parte de Deus. Mas entre o sonho e o cumprimento, houve um poço. É, meu irmão, foi assim pesado, né? Houve um poço, houve também escravidão, houve injustiça, houve a prisão. Mas José, ele saiu do poço ali, né, e foi para a casa de Potifar. E da casa de Potifar ele foi para a prisão. E finalmente da prisão para o palácio. Ou seja, José foi do poço ao palácio. Eita, como nosso Deus é maravilhoso. Aquilo que parecia o fim ali para José era apenas mais uma etapa do projeto que Deus tinha para a vida dele. Mas o que é que acontece? José não permitiu ali que as circunstâncias matassem aquilo que Deus havia colocado em seu coração. Quando José chegou ali ao governo do Egito, que ele foi governador do Egito, ainda tem gente dizendo por aí que esse negócio de política, a igreja não pode se envolver, que não sei o quê. A Bíblia está falando aqui de político. Deus levantou um político, Deus levantou um governador ali, né? Porque José, ele foi governador no Egito, né? Então, quando ele chegou ali ao governo do Egito, ele não usou ali sua posição para vingança, mas ele usou ali sua posição para servir, para administrar e para salvar vidas. Aleluia! Deus colocou ali ele uma posição de autoridade. Ele era uma autoridade ali. Debaixo do faraó, ninguém mais mandava. Era ele. Ele era o governador, né? Para que uma nação inteira fosse preservada da fome. Meu irmão, se não fosse José, olha, todo mundo antigo tinha sofrido com aquela fome, né? Lá em Gênesis 41 diz assim: disse mais faraó a José: vês aqui que tenho posto sobre toda a terra do Egito. E a Bíblia fala que faraó deu um anel ali para ele, né, que representava aquela autoridade, aquela posição de autoridade ali, e na verdade foi dada por Deus. Isso nos ensina algo muito importante, né? Deus, ele é poderoso ali para colocar homens e mulheres de fé em posições de influência e autoridade. Para quê? Para qualquer coisa. Não, para cumprir os seus propósitos. Inclusive na política. Nós estamos aí nesse ano eleitoral, né? Ano de político. Nós precisamos ter, meu irmão, bastante cuidado para não cometer o erro, sabe de quê? Que muita gente tem feito por aí. Quando chega esse período, o pessoal quer espiritualizar, quer ser espiritual demais, né? E aí começa a demonizar, isso mesmo, a palavra é essa. Começa a demonizar aquilo que Deus pode usar para realizar seus propósitos, né? Meu irmão, a política, ela pode e tem muitas das vezes sido usada para o mal. É uma verdade, isso é uma realidade, ninguém tá fugindo disso. Ninguém está negando isso, não. Mas também pode ser um instrumento para promover justiça, organizar uma sociedade, proteger famílias e melhorar a vida de uma nação, né? A Bíblia, por exemplo, ela vai nos mostrar diversos homens de Deus ocupando posições de governo. José aqui no Egito, né, como a gente está falando aqui. Daniel lá na Babilônia, né? Neemias também, que foi outro governador,
né? Entre outros, né? O problema não é simplesmente ocupar uma posição de autoridade, não é só isso. O problema é ocupar uma posição sem princípios. Aí que está o problema. Sem temor de Deus e sem compromisso, principalmente com a verdade, né? Com a verdade. Precisamos aprender aqui com José, né, o seguinte: está no palácio sem deixar o palácio entrar no coração. Aí que está a grande questão, né? Então aqui cabe uma reflexão para cada um de nós, né? Cabe aqui uma reflexão para cada um de nós. Olha só, durante muito tempo, e eu lembro disso, né? Eu estou aí há 30 anos no Evangelho, estou há 30 anos servindo a Deus, em outubro agora vai fazer 30 anos. Durante muito tempo, né, alguns anos, alguns cristãos, né, a igreja, ela demonizava muito a televisão. Não sei se você é dessa época, não sei se você lembra disso, né? Dizendo: ah, a televisão é coisa do diabo, a televisão é coisa do diabo. Hoje, muitos reconhecem a importância, por exemplo, de utilizar a televisão para anunciar o evangelho. Quantas pessoas não foram alcançadas pelo evangelho através de uma pregação na televisão? A internet! Eu lembro, meu irmão, quantas pessoas demonizavam, e até hoje demonizam a internet, né? Muita gente está me ouvindo agora por onde? Pela internet. Pela internet. Embora em alguns lugares aí exista justamente uma grande dificuldade de acesso a esse espaço, né, que é a televisão. Hoje, para você fazer um programa de televisão, é caríssimo. Caríssimo para fazer um programa de televisão, né? Aqui no Brasil, por exemplo, se for em rede nacional, chega a casa dos milhões. Olha só a dificuldade. Sabe por quê? Porque por muitos anos, a igreja, né, os evangélicos, fica ali: TV é do diabo, TV é do diabo, TV é do diabo. Aí sabe o que o diabo fez? É mesmo, a TV é minha, tomou posse, né? Nós não podemos, meu, e nem devemos demonizar ferramentas ou áreas da sociedade. Pelo contrário, nós devemos consagrá-las a Deus e aprender a utilizá-las para o bem. Isso mesmo, para o bem. A política, por exemplo, ela não deve ser o nosso Deus. Nenhum político também, né? Não pode haver idolatria para político, ficar brigando. Você sabe, né, o que eu estou falando, né? E nem pode, muito menos, ser a nossa esperança, né? A nossa esperança está em quem? Cristo. Ele é a nossa esperança. Ele é o nosso Deus. Ele é aquele no qual nós veneramos. É Ele, somente Ele. Mas sabe o que é que a gente pode fazer como igreja, como povo de Deus? Podemos orar para que Deus levante homens íntegros, tementes a Ele, comprometidos, por exemplo, com a justiça, para ocupar posições de influência, né? Olha só o que diz Provérbios 29:2. Olha só o que diz. É a Bíblia, é palavra aqui, viu? Aqui é palavra. Olha só o que diz Provérbios 29:2. Quando o justo governa, olha só, o povo se alegra. Mas quando o ímpio governa, domina, o povo sofre, o povo geme. Se está acontecendo alguma coisa desse tipo aqui, não é mera coincidência não, viu? Que é bíblico, está na Bíblia. Está na Bíblia que quando os justos governam, o povo se alegra. Mas quando o ímpio governa, o povo geme, o povo sofre. Você já prestou atenção como é que está a nossa nação? É, meu irmão, está complicado. Talvez hoje você esteja vivendo aí o seu poço, né? Você está vivendo o seu poço. Mas pense que Deus não se esqueceu do seu sonho e nunca vai se esquecer, né? Deus não se esquece. A Bíblia diz que ainda que uma mãe que amamente o seu filho venha se esquecer dele, eu, Senhor, não me esquecerei de ti. O poço, meu irmão, pode ser apenas uma etapa antes do palácio, ou seja, antes da bênção. É luta, é prova, como José passou, mas Deus, Ele vai honrar a sua fé, né? O mesmo Deus que estava com José no poço, estava com ele também na prisão, estava com ele ali na casa de Potifar, enfim, e também estava com ele
no palácio. Amém? Portanto, eu quero dizer para você, não abandone a sua fé. Não abandone os seus princípios. Continue sendo fiel. Continue sendo fiel. Quem deu o sonho também sabe preparar o caminho para realizá-lo. E o mesmo Deus que agiu na vida de José, vai agir na tua vida, que ele não mudou, ele é imutável, ele não muda. Passam-se as eras, passam-se os anos, mas ele não muda. Amém? Confia no Senhor de todo o teu coração. Entrega o teu caminho ao Senhor, confia nele, o mais ele fará. Foi o que José fez, em nome de Jesus. Amém? E por falar em José, eu também lembro aqui de outro José, aí já no Novo Testamento. Era o chamado José de Arimateia. Isso mesmo, José de Arimateia. Parece que Deus gosta, né? Deus tem um segredo aí com José, né? Pai, o padrasto de Jesus também era José, né? Mas esse José de Arimateia, ele era membro do Sinédrio. O que era o Sinédrio na época de Jesus? Era como se fosse hoje o Senado. Ou seja, era uma organização política, né? Onde se resolvia causas ali da sociedade da época. Era uma câmara ali, com os dos deputados, né, dos senadores. E ali tinha um homem, um discípulo de Jesus, chamado José, José de Arimateia. Quando Jesus morreu, você sabe, ele foi crucificado, ficou numa cruz ali. E sabe qual era o costume romano? Sabe qual era o costume romano da época? Quando alguém era crucificado, essa pessoa ela ficava ali na cruz. Não podia ser retirado. O corpo da pessoa ficava ali para apodrecer, para entrar em estado de putrefação. Para quê? Porque os crucificados, eles eram crucificados bem ali, como se fosse na entrada da cidade. Então, os viajantes, quem visitava ali a cidade, para visualizar aquela cena ali das pessoas crucificadas. Jesus não foi o primeiro e nem foi o último a ser crucificado. Milhares de pessoas foram crucificadas. Era uma prática romana comum, viu? Era uma prática romana comum. E aí, as pessoas ficavam ali presas na cruz, sabe? Até o corpo ficar em estado de putrefação. Mas aí Deus usou José de Arimateia, um político. Olha só que interessante, né? Deus usou ali José de Arimateia, um político, que tinha influência ali no Sinédrio, e ali, junto ao governador da época, né, conseguiu a liberação do corpo de Jesus da cruz para colocá-lo no túmulo. Olha só que interessante. Ainda há pessoa que diga: ah, não pode se envolver com política, porque não sei o que, quer espiritualizar. Meu irmão, temos que orar para que Deus levante Josés nesta nação. Tanto José ali como José no Egito, como José de Arimateia. Que Deus, nesse ano 2026, venha levantar Josés para que, vamos falar em Provérbios, para que o povo se alegre, para que possamos, né, se alegrar na presença de Deus e ter vida tranquila. Amém? Então essa é a palavra de Deus aqui na Rádio Águia FM.

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Graças a Deus, mais um momento aqui da palavra na Rádio Águia FM. E vamos meditar no que diz no Evangelho de Mateus, capítulo 7, versículo 7. O Senhor Jesus, ele diz assim: Pedi e dar-se-vos-á, buscai e achareis, batei e a porta abre-se-vos-á. Aqui o Senhor Jesus, ele dá um exemplo do que é perseverar e perseverar na oração, né? A oração, ela não pode, ela não deve ser apenas um pedido que nós fazemos a Deus, né? Mas uma demonstração de fé e dependência desse Deus, amém? Jesus aqui nos ensina a pedir, a buscar e a bater, mostrando que devemos perseverar, que devemos ser perseverantes, mesmo quando a resposta não chega de imediato. Às vezes nós oramos por algo e, diante do silêncio, né, nós pensamos em desistir, não é verdade? Você diz: ah, já orei tanto por isso e não aconteceu ainda. Mas, meu irmão, Deus trabalha também no tempo de espera, isso mesmo. A perseverança, ela revela que a nossa fé não está baseada apenas naquilo que recebemos, mas em quem é Deus para cada um de nós. Amém? Jesus, ele reforça aqui esse ensinamento, escrito em Lucas, também ali Lucas 18:1, diz assim: E contou-lhes também uma parábola sobre dever orar sempre e nunca desfalecer, né? A Bíblia também vai dizer: orai sem cessar. Está lá em 1 Tessalonicenses, capítulo 5, versículo 17. Né? 1 Tessalonicenses, capítulo 5, versículo 17, diz: orai sem cessar. Isso significa manter uma vida de comunhão, de oração constante, né? Constante. Não esporadicamente, não uma vez aqui e outra acolá. Não, constante. Uma vida de constante comunhão, de oração, né? A Bíblia também vai dizer, ali em Jeremias 33:3, olha só o que diz, uma promessa diz assim, ó: clama a mim e responder-te-ei, e anunciar-te-ei coisas grandes e firmes que não sabes. Ou seja, quando nós perseveramos na oração, no clamor, que é o grito da alma, o Senhor, ele vai estar revelando algo para nós que nós nem imaginamos, né? E até a Bíblia diz que o Senhor, ele é poderoso para fazer infinitamente mais diante de tudo aquilo que pedimos, pensamos ou imaginamos. Por isso, meu irmão, nesta manhã, eu quero dizer para você: não desista de orar, não desista de orar. Talvez a resposta aí que você tanto precisa esteja demorando, mas continue pedindo, continue perseverando, continue batendo, né? Talvez a porta ainda esteja fechada, mas continue batendo. Talvez você ainda não tenha encontrado, mas continue buscando. Persevere em oração. Quem persevera em oração demonstra que continua confiando em Deus, mesmo quando não consegue enxergar a resposta. Ore, persevere, confie. E no tempo certo. E qual é o tempo certo? É o tempo de Deus. Não é o meu tempo, não é o seu tempo, mas o tempo de Deus. Deus, ele fará aquilo que for melhor para você, e você vai contar o testemunho. Você vai testemunhar do poder de Deus na tua vida, em nome de Jesus.

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que precisam de uma palavra de ânimo. Levanta a tua cabeça. Calma.

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